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6: Se é a música que procuro ouvir esta noite, deixe-me que lhe diga que, modéstia à parte, preparei para hoje uma grande seleção musical. Está, portanto, no sítio certo para passar uma noite magnífica com músicas extraordinárias. Obrigado por estar connosco.

0: Nas madrugadas de fim de semana, na Tajid só houve grandes recordações. Sábados e domingos, até às 4 da manhã, trago duas mãos cheias de boa música para recordarmos juntos. Boa noite.
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0: E assim acontece nas madrugadas da Tágide, irmos lá atrás no tempo buscar grandes músicas. Eu diria até as melhores músicas de sempre. É aqui, na Rádio dos Bons Velhos Tempos, que pode ouvir todas as músicas da sua vida. Eu sou o Marco Pereira e desejo-lhe uma noite fantástica na nossa companhia.
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0: E é mesmo só aqui na Tágide que consegue ouvir músicas que já não tocam em mais lado nenhum. Algumas, aposto, já quase não se lembrava delas. Verdade? Então faça-nos companhia, porque ainda há muitas mais para ouvir nesta madrugada. Boa noite.
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da meia-noite às 4 da manhã, sou eu, Marco Pereira, que lhe dou a ouvir as músicas da sua vida. Aqui na Tágide, a rádio dos bons velhos tempos. Boa noite e bom fim de semana.

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5: E cá estou eu novamente, literalmente, a dar-lhe música. Sou o Marco Pereira e sou responsável pela seleção musical desta noite. Espero que goste e bom fim de semana.

0: Um dos maiores prazeres que tenho é poder levar até si as grandes músicas de todos os tempos que só a Tagi lhe dá a ouvir. E eu sei que também gosta. Por isso, fique por aí e faça-me companhia em mais esta madrugada na Rádio dos Bons Velhos Tempos.
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0: Seja bem-vindo à emissão da Rádio dos Bons Velhos Tempos. Esta é a única que lhe dá a ouvir músicas que você pensava que nunca mais ia ouvir na rádio. 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Boa noite.
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0: É de Abrantes que enviamos recordações musicais para todos os cantos do mundo. Na internet, em radiotágide.pt, pode ouvir todas as músicas da sua vida. A sua ainda não passou hoje? Então continue por aí, pois irá ouvi-la com certeza. Bom dia, boa tarde ou boa noite, dependendo da hora e do local onde nos esteja a ouvir. Seja muito bem-vindo à Rádio Tágide, a rádio dos bons velhos tempos.

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Seja bem-vindo à Tágide.

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3: Boa noite. Seja bem-vindo às madrugadas da rádio em radiotagido.pt. Eu sou o Marco Pereira e tenho muito gosto em fazer-lhe companhia até às 4 da manhã. Fique por aí comigo.

E são assim, cheios de boa música, as madrugadas de fim de semana na Rádio dos Bons Velhos Tempos. www.radiotagido.pt. Boa noite.

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0: Se a sua vida tem uma música, pode ter a certeza que a qualquer momento a vai ouvir aqui na Tajid. Espero que a playlist que escolhi para esta noite seja mesmo do seu agrado. Deixe-se ficar desse lado connosco.
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0: Boa noite, seja muito bem-vindo. Está a ouvir a Rádio Tajid, aquela que lhe dá a ouvir grandes recordações. Obrigado pela sua companhia nas madrugadas da rádio. Bom fim de semana.

E assim acontece nas madrugadas da Tágide, irmos lá atrás no tempo buscar grandes músicas. Eu diria até as melhores músicas de sempre. É aqui, na Rádio dos Bons Velhos Tempos, que pode ouvir todas as músicas da sua vida. Eu sou o Marco Pereira e desejo-lhe uma noite fantástica na nossa companhia.

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1: Se só agora chegou à nossa companhia, saiba que já iniciámos a viagem de hoje até às 4 da manhã aqui na Rádio Tágido. Eu sou o Marco Pereira e faço-lhe companhia, como sempre, todos os dias neste horário. Seja muito bem-vindo.

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4: Boa noite, agora que passam 2 minutos das 4, hora perfeita para iniciar esta viagem comigo, Aurélio Luiz, até às 7 da manhã. Embarque nesta viagem, trago 3 horas de grandes recordações para ouvirmos juntos, aqui na Rádio dos Bons Velhos Tempos.

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0: Muitas recordações musicais é o que pode encontrar nas madrugadas da Rádio Tajid, a rádio dos bons velhos tempos. Espero que goste tanto de as ouvir como eu gosto de as passar para si. Tenham uma boa noite.
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0: Se só agora se ligou com a Tajid, saiba que até às 7 da manhã sou eu que estou online consigo a dar-lhe a ouvir músicas que pensava nunca mais ouvir na rádio. Sou Aurélio Luiz e é um prazer fazer-lhe companhia no final de cada madrugada. Obrigado por se juntar a nós em radiotajid.pt. Boa noite.
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0: Mais uma vez, boa noite. Está com a Rádio dos Bons Velhos Tempos aqui. No final de cada madrugada passo para si muitas daquelas músicas que há tanto tempo já não havia na rádio. Eu sou Aurélio Luiz e faço-lhe companhia de segunda à sexta-feira entre as 4 e as 6 da manhã e ao fim de semana. Fico mais uma horinha consigo até às 7.
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0: E são assim as madrugadas da rádio aqui em radiotagido.pt. Muita música e muitas recordações musicais, como já não houve em mais lado nenhum. Que bom que é recordar. Obrigado por recordar comigo aí desse lado.
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3: A sua música já passou hoje? Será que está aqui na lista que preparei hoje para si? Não se preocupe. Se não for desta, passará certamente a qualquer instante. Fique atento, deixe ficar por aí. Nós adoramos ter a sua companhia.

0: todas as grandes músicas de sempre passam aqui na tarde. De hoje, como sempre, trouxe uma grande seleção musical que espero seja do seu agrado. A intenção é fazer-lhe uma boa companhia e ajudar a que a sua noite seja bem agradável. Obrigado por me fazer companhia aí desse lado.
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0: 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Boa noite.
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0: E como sabemos que há portugueses espalhados um pouco por todo o mundo, aqui fica um especial abraço para todos eles. Bom dia, boa tarde ou boa noite, esteja onde estiver.
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E cá estou eu nesta viagem até às 7 da manhã, aqui na Rádio dos Bons Velhos Tempos. Faça-me companhia, vai ver que vai mesmo valer a pena. Por aqui vão passando todas as músicas da sua vida.

Entre as 4 e as 7 da manhã, sou eu, Aurélio Luís, quem escolhe todas as músicas que vai ouvindo por aqui. A música da sua vida ainda não passou hoje, então fique por aí comigo, porque a qualquer momento ela vai passar, de certeza. Tenha uma excelente noite com a Tácite.

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Até às 7 da manhã sou eu que fico deste lado a escolher todas as músicas que por aqui vão passando. Eu sou a Aurélia Luiz e é um prazer estar deste lado a fazer-lhe companhia.

E porque recordar é viver, vida é coisa que não nos falta por aqui na Rádio dos Bons Velhos Tempos. Todos os dias temos grandes recordações só para si. Fico por aí a recordá-las comigo.

0: Até às 7 da manhã sou eu que fico deste lado a escolher todas as músicas que por aqui vão passando. Eu sou a Aurélia Luiz e é um prazer estar deste lado a fazer-lhe companhia.
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0: E cá estou eu nesta viagem até às 7 da manhã aqui na Rádio dos Bons Velhos Tempos. Faça-me companhia, vai ver que vai mesmo valer a pena. Por aqui vão passando todas as músicas da sua vida.
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0: São já só 4 minutos que nos separam do final destas 3 horas comigo, a Aurélia Luiz, aqui nas madrugadas de Tágido. Volto amanhã às 4. Volte comigo também, pois é um prazer tê-lo aí desse lado. Tenham um bom dia e até amanhã.
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5: Se só agora se ligou connosco, seja muito bem-vindo. Saiba que no início desta manhã de domingo na tarde, até às 11 sou eu, Luís Delgado, quem escolhe todas as músicas que vão tocando por aqui. Tenha um grande domingo com a Rádio dos Bons Velhos Tempos.

Se recordar é viver, como se diz tantas vezes, então notagem do que não falta é vida. Recordamos aqui todos os dias grandes músicas e grandes cantores, muitos dos quais já nem se ouvia falar há muito tempo. Mas não nos esquecemos nem deixamos que se esqueça e é tão bom recordar.

0: E é assim que acontece, cheio de boa música ao seu fim de semana na Rádio dos Bons Velhos Tempos. www.radiotagide.pt. Muito bom dia, bom fim de semana.
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0: 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Bom dia, boa tarde ou boa noite, dependente da hora do local onde esteja a ouvir. 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

Que bom que é recordar grandes músicas e melhor ainda é recordá-las consigo. Bom dia, seja muito bem-vindo. 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

Só na tarde lhe damos a ouvir músicas que já não ouvem mais lado nenhum. Eu escolhi um par delas para ouvirmos juntos no início de cada manhã de domingo. Fico por aí para as recordarmos juntos. Esta é a Rádio dos Bons Velhos Tempos.

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Espero que lhe saiba tão bem assim ouvir as músicas que trouxe para esta manhã, como sabe a mim, passá-las e ouvi-las aqui deste lado. Foram escolhidas a dedo para lhe fazer a melhor companhia possível. Seja muito bem-vindo.

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Se é boa música que procura ouvir nesta manhã, deixe que lhe diga, modéstia à parte, preparei uma excelente seleção musical. Está, portanto, no sítio certo para passar uma manhã fantástica com músicas extraordinárias. Obrigado por estar connosco e um excelente fim de semana.

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0: 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No início de cada manhã do domingo, cabe-me a mim, Luís Delgado, escolher todas as músicas que por aqui vão tocando. Obrigado por me fazer companhia desse lado. Deixe-se ficar. Tenha uma excelente manhã.

Olá, eu sou o Luís Delgado e estou consigo aqui nas manhãs da rádio até às 11 da manhã deste domingo em radiotagit.pt. Bom dia e muito obrigado por estar desse lado.

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E assim vai acontecendo mais uma manhã de domingo com a melhor música de sempre. É assim na Rádio dos Bons Velhos Tempos, todos os dias, 24 horas por dia. Seja muito bem-vindo à Tágil.

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0: Paz foi assinado pelo Ministro da Economia e da Coesão Territorial, Manuel Castro Almeida. Da comissão fazem parte 5 representantes, um de cada uma das seguintes entidades: Direção-Geral das Autarquias Locais, que coordena, Inspeção-Geral de Finanças, Direção-Geral do Território, Câmara Municipal de Ourém e Junta de Freguesia de Fátima. Segundo a Lei Quadra da Criação de Municípios, cabe ao Governo fornecer à Assembleia da República, sob forma de relatório, os elementos suscetíveis de instruir o processo legislativo de criação de um novo município. Em dezembro do ano passado, o Movimento Fátima a Conselho entregou no Parlamento o processo de pedido de criação do município de Fátima. O Ministro da Educação, Ciência e Inovação, Fernando Alexandre, admitiu esta semana que o país vai continuar a ter de gerir a falta dos professores, particularmente no primeiro ciclo, no mesmo dia em que foram denunciados pela FENPROF 2.620 horários por preencher. Quanto à falta dos professores, vamos ter durante alguns anos, porque existem 4 mil a reformar-se todos os anos, pelo que a solução passa pelo reforço da formação de docentes, horas extraordinárias e desdobramentos de horários, afirmou Fernando Alexandre.
1: A falta dos professores nós vamos tê-la durante alguns anos. Nós temos 4 mil professores a reformarem-se todos os anos. Aquilo que nós já conseguimos resolver é que o professor não falta na sala de aula, porque nós temos instrumentos que permitem compensar o facto de haver no quadro uma vaga por preencher, nomeadamente as horas extraordinárias. Eu volto a recordar que no primeiro semestre de 2026 nós pagámos 20 milhões de euros de horas extraordinárias, precisamente a professores que foram dar as aulas dos professores que ainda não tinham sido substituídos por aposentação ou por doença. E por isso nós teremos sempre, todos os anos e ao longo do ano letivo, falta de professores, porque são milhares que se reformam, são milhares que ficam infelizmente doentes.
0: A Federação Nacional dos Professores denunciou que existem 2.650 horários em oferta de escola, que correspondem a mais de 50 mil horas por preencher a poucos dias do início do ano letivo. Em resposta, o Ministro salientou que a tutela já conseguiu assegurar que professor não vai faltar na sala de aula, porque existem instrumentos que permitem compensar o facto de haver no quadro uma vaga por preencher com o pagamento de horas extraordinárias. A Mitsubishi Fuso Truck Europe retomou a atividade no Tramagal a 24 de agosto e reafirmou a fábrica desta vila do Ribatejo como base central de produção das operações na Europa, papel que se mantém após a integração no grupo Archion. A fábrica do Tramagal mantém como a base central de produção das operações na Europa da Mitsubishi. É uma situação que não se alterou após a integração da Mitsubishi Fuso Truck and Bus Corporation no grupo Archion, afirmou a agência Lusa, fonte oficial da empresa, em resposta a questões colocadas sobre a atividade e perspectivas da unidade industrial. De acordo com a Mitsubishi Fuso, a Europa continua a ser um dos mercados mais importantes da empresa e a fábrica do Tramagal no Conselho de Grandes, Distrito de Santarém, desempenha um papel fundamental no fornecimento aos clientes em toda a região. A unidade industrial MTFE retomou as operações em 24 de agosto após o habitual período de paragem de verão, empregando atualmente cerca de 400 trabalhadores. Uma academia dedicada à sensibilização e capacitação e apoio às famílias na área do autismo vai ser apresentada em Tomar no dia 12 de setembro. Durante uma iniciativa solidária, prevendo desenvolver 128 ações em 2027, anunciou hoje a organização. A ideia é transformar a mobilização criada em torno do Trail Solidário pelo Autismo numa resposta permanente no território de Tomar e do Médio Tejo, no Distrito de Santarém, explicou à agência Lusa João Pinto Coelho, membro da organização. Designada Academia do Autismo 2300, a estrutura pretende se aproximar instituições profissionais, famílias e comunidade, criando uma rede de cooperação orientada para aumentar a literacia sobre a perturbação do espectro do autismo, combater o estigma e promover os contextos mais inclusivos.
2: Até as estruturas têm estado a ser instaladas em Constância e noutros concelhos, portanto foi um pedido que a EDP submeteu à Câmara, penso que já há 2 ou 3 anos, já tem algum tempo, e era algo, pelo menos foi como foi transmitido, que era uma exigência que fazia parte desde o início da construção da barragem, foi como foi transmitido.
3: Portanto, há 60 anos.
2: Não estou a validar esta informação, foi como foi transmitido. Na verdade, são torres com sirenes, caso exista algum problema no Castelo de Bode, para que as populações saibam o que é que... saibam que há ali um problema com o Castelo de Bode. Eu presumo, deduzimos, que, entretanto, a EDP faça algumas sessões de informação, alguns flyers ou algo, para explicar às pessoas, porque...
3: As pessoas perguntam, se os municípios perguntaram a razão da área.
2: Houve alguns que me perguntaram o que é que dizia respeito àquilo, portanto, e nós explicámos que dizia respeito à questão do Castelo de Bode, caso acontecesse ali algum acidente ou alguma questão que...

0: para que as pessoas se viessem a precaver. Agora acho que é a EDP no futuro, quando tiver tudo instalado, já instalou aqui em Tomar, não sei se instalou mais, em mais alguns sítios, fará esse esclarecimento.
1: A EDP está a proceder à instalação de torres com sirenes de alto débito em pontos estratégicos dos concelhos influenciados pela barragem do Castelo de Bode. Em explicações pedidas pela Antena Livre, a EDP diz que se trata de uma medida preventiva de segurança destinada a assegurar a capacidade de alerta das populações em cenários remotos de emergência que possam exigir avisos rápidos às zonas jusante da barragem. Sérgio Oliveira, o Presidente da Câmara de Constância, confirmou a instalação destes postos de aviso sonoro no seu concelho. Todas as semanas, a Guarda Nacional Republicana intercepta cerca de 280 condutores com taxas de alcoolemia consideradas crime, num total acumulado de 8.438 detenções entre os dias 1 de janeiro e 31 de julho. Em comunicado, a Guarda informa ter registado nos 7 primeiros meses do ano qualquer coisa como 8.856 crimes relacionados com taxas de alcoolemia. A diferença registada entre o volume global de crimes e o total de detenções deve-se aos casos em que a medição da taxa do álcool exigiu colheita de sangue em meio hospitalar, cujo resultado laboratorial foi conhecido posteriormente, determinando a respectiva constituição de arguído, refere a Guarda em comunicado. De acordo com a mesma nota, a média mensal de crimes de condução em estado de embriaguez é de 1.265 e a faixa etária mais atingida é a população adulta entre os 31 e os 64 anos. Os dados da GNR indicam que o risco se agrava aos fins de semana, com um pico crítico no período de madrugada, entre as 0 horas e as 6 da manhã, frequentemente associada a deslocações em contexto de lazer e diversão noturna. Já ao nível de distritos, Porto, Setúbal, Aveiro e Faro destacam-se com aqueles que têm maior volume de crimes e detenções efetuadas. O fenómeno El Niño está firmemente estabelecido e deverá intensificar-se ainda mais nos próximos meses, atingindo uma intensidade muito forte, com uma probabilidade próxima dos 100% de durar até fevereiro de 2027, alertou a Organização Meteorológica Mundial. El Niño estabeleceu-se firmemente e está a intensificar-se, tornando-se um fenómeno muito forte nos próximos meses. O El Niño pode subir as temperaturas ou aumentar as precipitações na Europa, mas não será comparável com desastres climáticos que podem ocorrer na América do Sul, Sudeste Asiática, Austrália, Índia, África ou América do Norte. De acordo com o chefe da Divisão do Clima e Alterações Climáticas do Instituto Português do Mar e da Atmosfera, Ricardo Deus, isto é um fenómeno à escala global, mas claramente a Europa está um bocadinho fora deste jogo. Os estudos de correlação entre o fenómeno e o impacto no continente europeu não evidenciam uma ligação tão forte como acontece nos continentes americano e asiático. Não está excluída, ainda assim, a ocorrência de temperaturas ou precipitação elevadas para a época nos países europeus como Portugal durante esta época. No entanto, serão sempre efeitos indiretos do El Niño, impulsionados pelo aumento da temperatura média do planeta. É tudo quanto a notícias. Ótima manhã de domingo. Bom dia.

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4: Se a sua vida tem uma música muito especial, pode ter a certeza que a qualquer momento a vai ouvir aqui na Tágide. 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Deixe ficar desse lado connosco.

E ao sabor de grandes músicas que vamos andando nesta manhã, aqui na emissão da Tágida em radiotágida.pt. Tenha então um excelente domingo, venha daí comigo até às 11 da manhã.

0: estúpido, é? Ó, 31! 31!
1: Presente?
0: Qual presente? Qual carapuça? Pronto, é que é?
1: Sim, senhor.
0: Qual é a tua mão direita?
1: A minha mão direita é esta aqui do lado do coração.
0: Tal, do lado do coração, qual carapuça? Tua mão direita é esta?
1: Sim, senhor.
0: A esquerda é esta?
1: Sim, senhor.
0: A esquerda é esta?
1: Sim, senhor.
0: E a direita é esta?
1: Sim, senhor.
0: Sim, senhor, sim, senhor. Qual é a tua mão direita, afinal?
1: Oh, se o sargento baralhou a...
0: Abaralhei. Vá lá para a forma e depois ajusta as contas comigo.

0: Entre as 7 e as 11 da manhã, sou eu, Luís Delgado, quem dá a ouvir as músicas da sua vida. Aqui mesmo, na Tagi, da Rádio dos Bons Velhos Tempos, muito bom dia e, claro, um bom fim de semana.
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0: Se só agora se ligou connosco, seja muito bem-vindo. 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

0: Nas manhãs de fim de semana, da tarde, só houve grandes recordações. Aos domingos trago uma mão cheia de boa música para recordarmos juntos. Muito bom dia.
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0: Informação com o jornalista Jerónimo Belo Jorge.
1: Bom dia. A EDP confirmou à Antena Livre que, junto dos municípios influenciados pela barragem do Castelo de Bode, vão ser colocados estes postos com os

0: fecha com o troço que tem estado fechado entre Moriscas e Rodão, o que vai permitir à CP, Comboios de Portugal, retomar os serviços ferroviários de passageiros e aos operadores de mercadorias voltar a utilizar esta ligação. Com a reabertura entre Moriscas A no Conselho de Abrantes e Rodão, serão repostos os serviços regionais intercidades em toda a sua extensão na linha da Beira Baixa. A circulação ferroviária foi interrompida na sequência dos danos provocados pelos fenómenos meteorológicos que associados à tempestade Christine. Paulo Carmona, presidente da IP Infraestruturas de Portugal, destacou que a prioridade foi recuperar a infraestrutura em segurança e no menor tempo possível. Também o presidente da CP, Pedro Moreira, destacou a importância da reposição da circulação para a mobilidade das populações e para a ligação entre territórios. A estrada de ligação entre Moreira e Martinchel, no Conselho de Abrantes, vai estar encerrada ao trânsito até ao dia 31 de outubro para a realização de obras de requalificação destinadas a reparar os danos provocados pelas intempéries do início do ano. O corte de trânsito abrange o troço entre a Estrada Nacional 3 em Moreira e a 358 em Martinchel, estando previsto o desvio da circulação enquanto decorrer a intervenção. Esta intervenção já tinha sido noticiada pela Antena Livre a 20 de agosto, depois na reunião de Câmara de 18 do mesmo mês, ter sido ratificada o despacho do Presidente do Município que aprovou o projeto de execução da empreitada. A obra tem um valor base de 261 mil euros e tem como principal objetivo reparar o abatimento da estrada e recuperar as condições de circulação e segurança. O Governo aprovou o Programa Setorial das Zonas de Aceleração da Implantação de Energias Renováveis, identificando áreas consideradas adequadas para centrais solares, fotovoltaicas e parques eólicos. Os autarcas da região contactados pela Antena Livre não comentam o plano, os valores nele definidos. Por um lado, há 2 anos para a sua implementação e, por outro, os serviços técnicos, na generalidade, nas autarquias, estão ainda a analisar-se a portaria com dezenas de páginas. Todos salientam, no entanto, que não há obrigatoriedade de preencher as áreas que estão definidas nesta portaria. Manuel Morato, presidente da Câmara da Barquinha, mantém, no entanto, a mesma posição, já conhecida na fase de consulta pública do documento. 14% estão propostos nesta portaria, não têm obrigatoriamente, nem nunca irá acontecer, de passar para o PDM, disse o autarca, que explicou que o seu concelho já tem 1/3 do território em área de servidão militar, onde não é possível fazer o que quer que seja, e não vê por isso que seja possível acrescentar mais 14% do território para os painéis solares.
1: Ainda é muito cedo para tomar posições definitivas sobre o assunto, até porque o nosso PDM ainda está em trabalho, em execução, e obviamente o reverter isso para o PDM, não, uma coisa não significa taxativamente a outra, ou seja, os 14% que estão propostos nesta portaria não têm que obrigatoriamente, nem nunca irá acontecer, passar para o PDM. De qualquer das formas, importa pôr que a nossa posição inicial, e quando esteve a consulta pública, foi exatamente estarmos contra esta extensa área que é colocada no nosso território.
0: As câmaras municipais terão agora de definir os limites das zonas à escala local e proceder à sua integração no plano diretor municipal. A Unidade Local de Saúde de Alzira do Tejo recebeu a primeira sala modular instalada na Península Ibérica para a preparação de medicamentos citotóxicos utilizados em tratamentos oncológicos no investimento de 600 mil euros. Em comunicado, a ULS de Alzira adianta que a nova estrutura, desenvolvida pela empresa Grifols Engineering, foi entregue na segunda-feira e vai ficar instalada junto aos serviços farmacêuticos do Hospital de Santarém. A operação de transporte e instalação obrigou à redução temporária de lugares de estacionamento no hospital por razões de segurança, tendo os módulos sido transportados em caminhões especializados e colocados no local através de uma grua. Uma arruada contra a localização de uma unidade de produção de biometano em Arges e a Torres Novas realiza-se a 18 de setembro no entroncamento, anunciaram as comissões de utentes dos serviços públicos do Médio Tejo. A iniciativa vai decorrer entre as 18 e as 19h30, com início e fim no largo da Câmara Municipal do Entroncamento, com o lema Arges não é local para a unidade de biometano. Em comunicado, as comissões de utentes justificaram a contestação com a proximidade da unidade projetada em relação às zonas habitacionais e reiteram preocupações relacionadas com o consumo de água, o transporte diário de resíduos, a circulação de veículos pesados, eventuais impactos na qualidade do ar e linhas de água e ainda os efeitos na qualidade de vida das populações. A Mitsubishi Fuso Truck Europe retomou a atividade no Tramagal a 24 de agosto e reafirmou a fábrica desta vila do Ribatejo como base central de produção das operações na Europa, papel que se mantém após a integração no grupo

Arxion. A fábrica do Tramagal mantém como a base central de produção das operações na Europa da Mitsubishi. É uma situação que não se alterou após a integração da Mitsubishi Fuse Truck and Bus Corporation no grupo Arxion, afirmou a agência Lusa, fonte oficial da empresa, em resposta a questões colocadas sobre a atividade e perspectivas da unidade industrial. De acordo com a Mitsubishi Fuse, a Europa continua a ser um dos mercados mais importantes da empresa e a fábrica do Tramagal no Conselho de Brandes, distrito de Santarém, desempenha um papel fundamental no fornecimento aos clientes em toda a região. A unidade industrial MTFE retomou as operações em 24 de agosto após o habitual período de paragem de verão, empregando atualmente cerca de 400 trabalhadores. Os municípios de Tomar e Mação vão receber equipamentos Starlink para assegurar comunicações por satélite em situações de emergência no âmbito do programa governamental criado após as falhas evidenciadas pelas tempestades do início do ano. O presidente da Câmara de Tomar, Tiago Carrão, disse que os equipamentos deverão chegar nos próximos dias à Câmara e às juntas de freguesia daquele concelho. Também o município de Mação recebeu indicação que será abrangido pela primeira vaga de distribuição dos equipamentos de comunicação por satélite, segundo a informação transmitida pelo vice-presidente da Câmara, Pedro Fernandes, na última reunião do Executivo Municipal. A qualidade das águas balneares em Portugal continental agravou-se este ano, com as restrições ao banho a aumentarem 65% e as interdições a mais do que duplicarem entre maio e julho, segundo uma análise divulgada pela Associação Ambientalista Zero. Em comunicado, a associação explica que a análise se baseou na comparação dos pontos de situação mensais da Agência Portuguesa do Ambiente e da Direção-Geral de Saúde relativos a maio, junho e julho das épocas balneares de 2025 e 2026. Dessa análise, a Zero concluiu que as restrições passaram de 51 para 84, o que representou um aumento de 65%, apesar do número de águas balneares identificadas ter diminuído de 526 para 523. Os desaconselhamentos aumentaram de 34 para 45, enquanto as interdições decretadas pelas autoridades de saúde passaram de 17 para 39, uma subida de 129%. Há mais notícias daqui a uma hora. Tenha a continuação de uma ótima manhã. Bom dia.

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5: Que bom que é recordar grandes músicas e melhor ainda que é recordá-las consigo. Bom dia, seja bem-vindo. 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

E assim acontece nas manhãs da Tajid, irmos lá atrás no tempo buscar grandes músicas. Eu diria até as melhores músicas de sempre. É aqui na Rádio dos Bons Velhos Tempos que pode ouvir todas as músicas da sua vida. Eu sou o Luís Delgado e desejo-lhe uma manhã fantástica na nossa companhia.

0: E é mesmo só aqui na Tajid que consegue ouvir músicas que já não tocam em mais lado nenhum. Algumas aposto que já não se lembrava delas, verdade? Então façam-nos companhia, porque ainda há muitas mais para ouvir nesta manhã. Muito bom dia.
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0: Olá, seja muito bem-vindo à Rádio dos Bons Velhos Tempos. Sabe que aqui, a qualquer instante, irá de certeza tocar aquela música que tanto gosta e que já não ouvi há algum tempo. 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Deixe ficar por aí. A mim também me sabe muito bem a sua companhia.

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1: 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Obrigado por estar aí comigo. Tenha uma excelente manhã.

0: E cá estou eu novamente a dar-lhe música. Sou o Luís Delgado e espero que goste das músicas que partilho consigo. Muito bom dia.
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todos, sejam bem-vindos ao Para Cá de 80, que como sabem é uma viagem na máquina do tempo de volta à década dos 80. Eu sou Kira Oliveira e faço-vos companhia aos sábados e domingos entre as 11 e meio-dia aqui na Rádio Itágita, Rádio dos Bons Velhos Tempos. E hoje voltamos exatamente ao ano de 1983. É verdade, eu pessoalmente tinha 12 aninhos na altura. Meu Deus, como os anos voaram simplesmente, não é? Começamos com Roman Holiday, que nome estranho, férias romanas. Mas pronto, digamos que os anos 80 tinham essa peculiaridade de dar nomes fora do comum e do vulgar. Também era uma coisa gira. Mas pronto, Don't Try to Stop It. Os senhores eram britânicos, não duraram assim lá muito tempo, e este tema andou pelas tabelas britânicas em 1983, com toque de jive que por acaso soa mesmo muito bem. Hoje talvez vá buscar temas não tão conhecidos ou menos conhecidos, mas também fizeram parte dos 80, não é? Portanto, bora lá continuar aqui com estas recordações de 1983.

O casal de sucesso dos 80, Annie Lennox juntamente com Dave Stewart, que formaram os Eurythmics. É mesmo um casal sensação da década. Eu sempre gostei muito de Eurythmics. Hoje com o tema Who's That Girl, pertence ao álbum Touch, claro, do ano de 83. Depois disso, Howard Jones, o senhor que também pertenceu ali no início dos anos 80, lançou bastantes singles, até bastante conhecidos, hoje aqui com New Songs. E em agosto de 83. Depois disso, os Kajagoogoo, já sem o Limahl, aqui com o tema Big Apple, e os senhores Tears for Fears, no ano de 83, com o tema Pale Shelter, do álbum The Hurting. Estão a gostar? Diferente hoje a edição do Precário 80, não com tantos temas super conhecidos, mas que também fazem parte da história da década mágica dos 80. Portanto, continuemos aqui a ir buscar temas não tão conhecidos, mas que fazem parte da história. Até já!

Heaven 17, Come Live With Me, com uma letra um pouco polémica, em que conta a história de um homem de 37 anos que se apaixona por uma miúda de 17. Portanto, são 20 anos de diferença. Ainda é uma boa diferençazinha, mas a letra por acaso está bem concedida. Claro que conhecemos o Heaven 17 por outros temas, mas este por acaso é giro, entre no ouvido, tirando a parte da história da letra. Depois disso, The Beat, uns senhores que também fizeram sucesso por terras britânicas, inclusive também pelos Estados Unidos e pelo Canadá, onde tinham outro nome. No Canadá eram conhecidos como The English Beat e, por exemplo, na Austrália eram conhecidos como The British Beat. Na América era também o English Beat, porque havia uma outra banda americana com o mesmo nome. Mas hoje aqui os The Beat, que vêm lá das terras de Nossa Majestade, agora é um rei, já foi muito tempo rainha, com o tema Can't Get Used to Losing You. Depois disso, talvez aquela que foi um dos inícios e que influenciou as ditas boys band, os New Edition, Candy Girl. Eu gosto desta música, tão gira, acho tão fofo, sério. Candy Girl. Aquela vozinha tão fininha do cantor. Claro que eles hoje são todos homens adultos, mas na altura eram miúdos e este tema fez realmente grande furor nas tabelas mundiais. E depois disso, The Fun Boy Tree, Our Lips Are Sealed. Os senhores que também vêm de terras de majestade, que se juntaram depois de terminar os The Special e formaram esta banda e realmente editaram alguns temas que estiveram nos tops. Duraram apenas 2 anos e por acaso 83 foi realmente o finalizar da sua carreira, mas que marcaram, pelo menos por terras suas majestades, a sua influência. É um pop alternativo, new wave, claro que aquilo que surgiu no início dos 80 e que deixou muitas bandas que ainda hoje continuam, graças a Deus, alguns deles com êxito ainda e muitos deles apenas como revival, portanto reviver aquilo que foi o boom dos inícios dos anos 80. Bem, continuemos então a recordar o ano de 83 e até já.

Depeche Mode, Everything Counts, UB40, Red Red Wine, Madness, Wings of a Dove, Culture Club, Karma Chameleon e o Zwem, Bad Boys. Voltamos hoje ao ano de 83, no Para Cá de 80 de hoje, que acontece aos sábados e domingos, entre as 11 e meio-dia, na Rádio Tagit, a rádio dos bons velhos tempos, comigo, Kina Oliveira, que vos leva nesta viagem, numa máquina do tempo, de volta a um tempo que tantas recordações nos deixou. Deixo-vos hoje com Freeze, I owe you, uma música que ainda hoje gosto imenso e que nos dá realmente aquela pedalada para que venha mais uma semana de trabalho com toda a força e energia necessária. Nós encontramos no próximo fim de semana. Então, até lá!

0: Informação com o jornalista Jerónimo Belo Jorge.
1: Bom dia. Uma academia dedicada à sensibilização e capacitação e apoio às famílias na área do autismo vai ser apresentada em Tomar no dia 12 de setembro durante uma iniciativa solidária prevendo desenvolver 128 ações em 2027, anunciou hoje a organização. A ideia é transformar a mobilização criada em torno do trailer solidário pelo autismo numa resposta permanente no território de Tomar e do Médio Tejo, no distrito de Santarém, explicou à agência Lusa João Pinto Coelho, membro da organização. Designar da Academia do Autismo 2300, a estrutura pretende-se aproximar instituições profissionais, famílias e comunidade, criando uma rede de cooperação orientada para aumentar a literacia sobre a perturbação do espectro do autismo, combater o estigma e promover os contextos mais inclusivos.
2: Até estas torres têm estado a ser instaladas em Constância e noutros concelhos. Portanto, foi um pedido que a EDP submeteu à Câmara. Penso que já há dois ou três anos, já tem algum tempo. E era algo, pelo menos foi como foi transmitido, que era uma exigência que fazia parte desde o início da construção da barragem. Foi como foi transmitido.
3: Portanto, há 60 anos.
2: Não estou a validar esta informação, foi como foi transmitido. Na verdade, são torres, consideremos que caso exista algum problema no Castelo Bode, para que as populações saibam o que é que... saibam que há ali um problema com o Castelo Bode. Eu presumo, deduzimos, que, entretanto, a EDP faça algumas sessões de informação, alguns flyers ou algo, para explicar às pessoas, porque...
3: As pessoas perguntam, se os municípios perguntaram a razão da área...
2: Houve alguns que me perguntaram o que é que dizia respeito àquilo, portanto, e nós explicámos que dizia respeito à questão do Castelo de Bode, caso acontecesse ali algum acidente ou alguma questão para que as pessoas se viessem a precaver. Agora, acho que a EDP, no futuro, quando tiver tudo instalado, já instalou aqui em Tomar, não sei se instalou em mais alguns sítios, fará esse esclarecimento.
1: A EDP está a proceder à instalação de torres com sirenes de alto débito em pontos estratégicos dos concelhos influenciados pela barragem do Castelo de Bode. Em explicações pedidas pela Antena Livre, a EDP diz que se trata de uma medida preventiva de segurança destinada a assegurar a capacidade de alerta das populações em cenários remotos de emergência que possam exigir avisos rápidos às zonas jusante da barragem. Sérgio Oliveira, o Presidente da Câmara de Constância, confirmou a instalação destes postos de aviso sonoro no seu concelho. A qualidade das águas balneares em Portugal continental agravou-se este ano, com as restrições ao banho a aumentarem 65% e

0: e as interdições a mais do que duplicarem entre maio e julho, segundo uma análise divulgada pela Associação Ambientalista Zero. Em comunicado, a associação explica que a análise se baseou na comparação dos pontos de situação mensais da Agência Portuguesa do Ambiente e da Direção-Geral de Saúde relativos a maio, junho e julho das épocas balneares de 2025 e 2026. Dessa análise, a Zero concluiu que as restrições passaram de 51 para 84, o que representou um aumento de 65%, apesar do número de águas balneares identificadas ter diminuído de 526 para 523. Os desaconselhamentos aumentaram de 34 para 45, enquanto as interdições decretadas pelas autoridades de saúde passaram de 17 para 39, uma subida de 129%. O Presidente da Câmara Municipal de Mação, José Fernando Martins, deslocou-se na manhã de 27 de agosto a Proença Nova para averiguar as circunstâncias em que uma antiga viatura dos Bombeiros Voluntários de Mação foi parar às instalações de uma serralharia ou sucata daquele concelho. A existência do veículo naquele local tornou-se conhecida através de fotografias divulgadas nas redes sociais. A viatura encontrava-se parcialmente desmantelada, mas mantinha a identificação dos Bombeiros de Mação. Na reunião do Executivo Municipal, José Fernando Martins explicou que pediu informações sobre o veículo e decidiu deslocar-se ele próprio pessoalmente a Proença Nova para verificar a situação.
1: Dizer que hoje de manhã desloquei-me a Proença Nova, porque em tempos saiu aí nas redes sociais a existência de uma viatura identificada com Bombeiros Voluntários de Mação, mas desmantelada numa serralharia em Proença Nova. Depois pedi informações sobre isso, que me foram sendo dadas, a dizer que é uma viatura que ainda está em nome dos bombeiros, mas que é uma viatura que transitou para a Câmara, salvo erro, em 2018. O registro automóvel ainda se mantém em nome da Câmara, mas acho que a Câmara pagou na altura as compensações aos bombeiros com a aquisição de uma nova viatura. Portanto, hoje fui a Proença Nova tentar perceber como é que a viatura estava lá e dizer que na próxima reunião poderia trazer mais algumas informações sobre esta matéria, porque é uma viatura que está identificada como Bombeiros Voluntários de Mação, que está lá no meio de uma sucata, e portanto estou no encalço disso, e hoje fui eu mesmo ver disso, e portanto é uma Toyota que tem cerca de 12 mil quilómetros e que pode ser perfeitamente recuperável para os serviços, por exemplo, de jardinagem da Câmara, os serviços de proteção civil, e portanto não tendo ainda agora muitos mais dados, mas na próxima reunião poderei trazer algum dado sobre esta matéria.
0: Também permanece por esclarecer a situação da propriedade, uma vez que a viatura terá passado para a utilização da Câmara, mas o registro automóvel continuará associado aos Bombeiros Voluntários de Mação. O fenómeno El Niño está firmemente estabelecido e deverá intensificar-se ainda mais nos próximos meses, atingindo uma intensidade muito forte, com uma probabilidade próxima dos 100% de durar até fevereiro de 2027, alertou a Organização Meteorológica Mundial. El Niño estabeleceu-se firmemente e está a intensificar-se, tornando-se um fenómeno muito forte nos próximos meses. O El Niño pode subir as temperaturas ou aumentar as precipitações na Europa, mas não será comparável com desastres climáticos que podem ocorrer na América do Sul, Sudeste Asiático, Austrália, Índia, África ou América do Norte. De acordo com o chefe da Divisão do Clima e Alterações Climáticas do Instituto Português do Mar e da Atmosfera, Ricardo Deus, isto é um fenómeno à escala global, mas claramente a Europa está um bocadinho fora deste jogo. Os estudos de correlação entre o fenómeno e o impacto no continente europeu não evidenciam uma ligação tão forte como acontece nos continentes americano e asiático. Não está excluída, ainda assim, a ocorrência de temperaturas ou precipitação elevadas para a época nos países europeus como Portugal durante esta época. No entanto, serão sempre efeitos indiretos do El Niño, impulsionados pelo aumento da temperatura média do planeta. A diretora do Convento de Cristo prevê ter os claustros intervencionados pelo Plano de Recuperação e Resiliência disponíveis já em setembro e o terreiro de armas em outubro, enquanto o Presidente do Património Cultural indicou que o projeto foi reformulado para salvaguardar o monumento. Em declarações à Lusa, Andréa Galvão, diretora do Convento de Cristo, em Tomar, disse que a vida de um monumento não acaba no PRR, apontando para a continuidade da valorização da preservação do convento e a importância de vivificar o espaço restaurado com novos projetos após as obras. O Convento de Cristo, monumento do património mundial situado em Tomar, no distrito de Santarém, dispunha inicialmente de um financiamento de 5 milhões e 200 mil euros do Plano de Recuperação e Resiliência, destinado aos claustros e à reabilitação do Paço Henriquino, Alcáçova, Castelo e também do Jardim. Segundo André Galvão, os claustros de Santa Bárbara, Dom João III e da Levagem deverão ficar totalmente disponíveis no circuito de visita ainda este mês, enquanto a conclusão dos trabalhos no terreiro de Armas é apontada para o mês de outubro. Os municípios de Tomar e Mação vão receber equipamentos Starlink para assegurar comunicações por satélite em situações de emergência no âmbito do programa governamental criado após as falhas evidenciadas pelas tempestades do início do ano. O Presidente da Câmara de Tomar, Tiago Carrão, disse que os equipamentos deverão chegar nos próximos dias à Câmara e às juntas de freguesia daquele concelho. Também o município de Mação recebeu indicação que será abrangido pela primeira vaga de distribuição dos equipamentos de comunicação por satélite, segundo a informação transmitida pelo Vice-Presidente da Câmara, Pedro Fernandes, na última reunião do Executivo Municipal. É tudo com o Teu Notícias. Continuação de ótimo domingo, bom fim de semana, bom dia.

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0: Ainda não ouviu aquela música que lhe traz belas recordações? Mantenha-se ligado em radiotagi.pt. Aqui só passamos as melhores e a sua preferida não é exceção. Bom fim de semana.
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0: Gostou do som que ouviu? Aposto que sim. Vai poder escutar muitas mais recordações aqui em radiotargido.pt, onde o nosso objetivo é rodar as melhores dos bons velhos tempos. Boa tarde.
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0: Boa tarde com a Rádio Tágido.pt. Eu sou o Arthur Silva e levo até si o melhor da música da Rádio dos Bons Velhos Tempos. Aqui a expressão recordar é viver faz todo o sentido. Mas não faria o mesmo sentido se você não estivesse desse lado. Obrigado pela sua companhia. Tenha um excelente domingo.
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0: A Rádio dos Bons Velhos Tempos a fazer de si uma pessoa ainda mais feliz, porque a música faz parte da nossa vida e aqui em radiotagit.pt vai recordar momentos que de certeza fizeram parte da sua. Eu sou o Arthur Silva e desejo-lhe uma excelente tarde.
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0: É por estas músicas de que esperava? Claro que sim. Continuo ligado em radiotangido.pt e continuo a recordar a música dos bons velhos tempos. Boa tarde.
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0: Boa tarde, eu sou o Arthur Silva e o início das suas tardes de domingo é aqui na Rádio dos Bons Velhos Tempos. Mantenha-se ligado em radiotagido.pt. Certamente que vai gostar. Bom domingo!
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0: Eu sou o Arthur Silva e estou consigo aqui na Rádio Tágid para levar até si aquela música da qual já sentia saudades. Tenha um excelente fim de semana com a Rádio dos Bons Velhos Tempos. Ouça-nos em radiotágid.pt.
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0: É por estas músicas de que esperava? Claro que sim. Continuo ligado em radiotágido.pt e continuo a recordar a música dos bons velhos tempos. Boa tarde.
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0: Em Portugal ou em qualquer parte do mundo, a música dos bons velhos tempos é a nossa prioridade. Aqui só passam as melhores, aquelas que tanto gosta. Não sai daí, há muito mais para ouvir. RadioTagide.pt, boa tarde.
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0: Não tenho dúvidas que ficou com pena de que a música que ouviu chegou ao fim. Mas não desanime, com certeza que vai passar mais vezes. As que vão tocar a seguir, de certo que também vai gostar. E muito. Isso só é possível aqui, em radiotagido.pt. Tenha uma boa tarde.
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3: Gosta da música e da rádio dos bons velhos tempos? Então está no sítio certo. Continue ligado em radiotagide.pt e desfrute do melhor som. Eu sou o Arthur Silva e desejo-lhe um excelente fim de semana.
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0: Não imagina como é bom estar consigo aí desse lado a ouvir a música que selecionei para si nesta tarde de domingo. Esteja onde estiver, quero que saiba que desejo que esteja a ter um grande fim de semana. Fique ligado em radiotágido.pt. Boa tarde.
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0: Obrigado por estar ligado connosco. Eu sou o Arthur Silva e estou consigo até às 16 horas aqui na Rádio Target, com a melhor música e a promessa de que vai adorar esta tarde.
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0: Se soubesse como é bom estar aqui consigo a partilhar estes momentos de pura magia, a ouvir estas melodias que nos marcaram de uma forma ou de outra, aposto que você se manteria sempre em contacto connosco em radiotargit.pt. Vamos continuar? Há mais para ouvir. Boa tarde.

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Boa tarde com a Rádio Tagia de .pt. Eu sou o Arthur Silva e levo até si o melhor da música da Rádio dos Bons Velhos Tempos. Aqui a expressão recordar é viver faz todo o sentido. Mas não faria o mesmo sentido se você não estivesse desse lado. Obrigado pela sua companhia. Tenha um excelente domingo.

do meio-dia até às 16 horas, aquela música que tanto gosta vai tocar aqui na Rádio dos Bons Velhos Tempos. Fique por aí, que a sua preferida vai tocar brevemente. Boa tarde.

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5: Boa tarde. Já sabe que aqui em radiotagido.pt pode escutar aquela música que nunca pensou voltar a ouvir. Pois é, verdade. A Rádio dos Bons Velhos Tempos está aqui.

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0: A rádio dos bons velhos tempos, de mãos dadas com a melhor música. Ouça-nos em radiotagide.pt. Boa tarde e bom fim de semana.
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0: Gostou do som que ouviu? Aposto que sim. Vai poder escutar muitas mais recordações aqui em radiotangido.pt, onde o nosso objetivo é rodar as melhores dos bons velhos tempos. Boa tarde.
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0: A Rádio dos Bons Velhos Tempos está aqui para lhe oferecer a melhor seleção de música, aquela que tanto gosta. Esteja ligado em radiotangido.pt.

0: 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E só por isso vale a pena escutar o que a Rádio Tagit tem para lhe oferecer. 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Tenha um excelente domingo em radiotagit.pt.
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0: Radiotágido.pt, a melhor forma de recordar aquela música dos bons velhos tempos. E eu estou aqui consigo para fazer deste domingo um ótimo dia. Boa tarde, bom fim de semana.
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2: Entre as 16 e as 19 horas sou eu, Miguel Pequeno, quem lhe dá a ouvir as músicas da sua vida. Aqui na Tágides, a rádio dos bons velhos tempos. Boa tarde e, claro, bom fim de semana.

0: Seja muito bem-vindo. Está a ouvir a Rádio Tagit, aquela que lhe dá a ouvir grandes recordações. Obrigado pela sua companhia nestas tardes de domingo na sua rádio.
1: 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Era o pai, o galo Badalo, a mãe, a galinha Balbina.

0: Está a ouvir a Tágide, a rádio dos bons velhos tempos, que lhe dá a ouvir músicas intemporais. Daquelas que é sempre bom recordar. Algumas até com alguma emoção. É isso que lhe trago em radiotágide.pt. Espero que goste. Boa tarde.
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0: Olá, seja bem-vindo. Eu sou o Miguel Pequeno e estou consigo na Rádio Tágide, a rádio dos bons velhos tempos. Bom fim de semana.

É ao sabor de grandes músicas que vamos andando nesta tarde aqui na emissão da Tágide em radiotágide.pt. Tenha um ótimo domingo. Venha daí comigo até às 19 horas.

0: Olá, eu sou o Miguel Pequeno e estou consigo aqui nas tardes da rádio até às 19 horas deste domingo em radiotagid.pt. Boa tarde, obrigado por estar aí desse lado.
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6: Se está a trabalhar na nossa companhia, apesar de ser domingo, saiba que é um prazer poder levar até si estas músicas que, certamente, ajudam a que a sua tarde corra melhor. Eu, pela minha parte, tenho todo o gosto em passá-las para si. Fique por aí, comigo, e tenha um grande domingo com a Rádio Tagete.

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E é assim que acontece, cheio de boa música, o seu fim de semana na Rádio dos Bons Velhos Tempos, www.radiotagid.pt. Boa tarde, bom fim de semana.

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0: Que bom que é recordar grandes músicas e melhor ainda é recordá-las consigo. Boa tarde, seja bem-vindo. Esta é a Rádio Tágide, a rádio dos bons velhos tempos.
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0: Se recordar é viver, como se diz tantas vezes, então na Tágide o que não falta é vida. Recordamos aqui, todos os dias, grandes músicas e grandes cantores, muitos dos quais de quem já nem se ouvia falar há muito tempo. Mas nós não esquecemos, nem deixamos que se esqueça. E é tão bom recordar.

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0: E assim, caminhamos juntos nesta tarde com muita música. E é tão bom ter a sua companhia aí desse lado. Boa tarde, seja bem-vindo à Tágide, a rádio dos bons velhos tempos.
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0: Espero que lhe saiba tão bem assim ouvir as músicas que trouxe para esta tarde, como me sabe a mim passá-las e ouvi-las aqui, deste lado. Foram escolhidas a dedo para lhe fazer a melhor companhia possível.
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4: Na rádio dos bons velhos tempos passam todas as músicas da sua vida. Obrigado por estar aí comigo. Tenha uma excelente tarde de domingo.

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E assim vai acontecendo mais uma tarde de domingo com a melhor música de sempre, mas é assim na rádio dos bons velhos tempos, todos os dias, 24 horas por dia. Seja muito bem-vindo à Tagete.

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1: Viva! Seja bem-vindo a uma nova temporada do programa Disto e Daquilo. Por estes dias, 5, 6 e 7 de setembro, o maestro José Miguel Rodrigues está por terras de Veracruz. O maestro Brantino aceitou o convite para ir a Nova Friburgo, no estado do Rio de Janeiro, para dirigir a Banda Sinfónica Campesina Friburguense num concerto comemorativo do Dia da Independência do Brasil, assinalado a 6 de setembro, e participar no desfile no dia seguinte. A Banda Sinfónica Campesina Friburguense é uma histórica formação musical de Nova Friburgo, no estado do Rio de Janeiro, ligada à Sociedade Musical Beneficense Campesina Friburguense. Foi fundada a 6 de janeiro de 1870. A instituição é reconhecida como a primeira banda republicana do Brasil. Antes de embarcar para terras de Veracruz, José Miguel Rodrigues veio à Antena Livre para uma conversa em torno deste desafio, mas com muitas memórias, a começar pela criança Zé Miguel, que se deslumbrou com o maestro da banda da Sociedade de Instrução Musical, Rociense.
2: A primeira pergunta tem que ser o evento que está agendado para o dia 6 de setembro, 19 horas hora do Brasil. José Miguel, que evento é este? E fazendo uma apresentação breve, o que é que vai acontecer neste dia? Já vamos saber como e porque é que o José Miguel vai ao Brasil, mas que evento é este que vai acontecer?
3: É um concerto comemorativo do Dia da Independência do Brasil, que vai ser, portanto, o Dia da Independência é dia 7 de setembro, e o concerto que irei ter a oportunidade de dirigir é no dia 6 de setembro, na cidade de Nova Friburgo, estado do Rio de Janeiro.
2: Portanto, é um concerto da Banda Sinfónica Campesina Friburguense, que é a mais antiga da República do Brasil, e eu fui ali espreitar para perceber, é 1870, é a data de fundação desta banda, portanto, há aqui uma carga de história muito grande. O que é que significa, ou o que é que significou o momento em que o José Miguel recebe o contacto, não sei se telefonema, se e-mail, se WhatsApp, seja o que for, para avaliar, receber o convite ou avaliar a possibilidade de ir ao Brasil? Para uma banda destas, com uma carga histórica como tem esta banda?
3: É assim, na verdade eu não estava à espera de me deslocar ao Brasil tão depressa. Há sempre uma relação de proximidade com o Brasil, fruto também já das outras vezes que lá estive. Já estive no estado de São Paulo, já estive no estado de Santa Catarina. Perdão. E portanto, era provável que mais ano menos ano pudesse regressar ao Brasil. É um país enorme, muito grande, para fazer algo relacionado com a minha atividade, nomeadamente no campo das bandas de música. Mas em 3 semanas que aconteceu, portanto isto surgiu agora no mês de agosto, eu não estava à espera, se bem que este contacto com a banda campesina já vem de há cerca de 3 anos a esta parte, fruto também de um empresário ligado aos instrumentos de sopro, à comercialização de instrumentos de sopro, a empresa Cardoso e Conceição, que me pôs em contacto com portanto, a banda sinfónica campesina e com o seu presidente de direção, e pronto, a partir daí temos desenvolvido alguns contactos, algumas conversas relacionadas com o mundo das bandas, com o mundo da música, com a possibilidade de relação Portugal-Brasil no âmbito de desenvolver alguns intercâmbios, mas nunca tinha surgido a oportunidade neste espaço temporal de poder ir ao Brasil dirigir. E agora, recentemente, a banda esteve aqui em Portugal, esteve em território português, uhum, e espanhol, portanto, em Idanha Nova, estão num intercâmbio também criado com a Filarmónica Idanhense, com o maestro João Abrantes, e, portanto, eu nesse

0: Populismo muito forte associado, portanto, a relação entre Portugal e Brasil, ser um maestro português que vai dirigir um concerto exclusivamente de música brasileira, portanto, foi uma das perguntas que eu fiz, e repertório é só música brasileira, portanto, quase uma condicionante, mas há partido um desafio, e eu gosto de desafios, portanto, e quem me conhece sabe que eu normalmente gosto de experimentar outras coisas, gosto de ir buscar outras coisas também para procurar a minha evolução constante. E foi de facto um desafio de ir numa data histórica, não é? Eu diria, Jerónimo, tu falaste na questão de 10 de junho, eu diria que é mais do que o 10 de junho, porque quando estive em Itajaí, por exemplo, via os ensaios de preparação para o 7 de setembro, para o desfile, para a carga emocional que aqueles desfiles têm, e de facto é uma carga emocional bastante forte para este evento, que todo o Brasil parece que para comemorar o 7 de setembro.
1: Que preparação é que se faz para este evento, para lá de estudar todas as partituras, mas que preparação é que se faz? É preciso, enfim, uma preparação mental muito grande do maestro, para lá da parte da música, com esta carga que o concerto tem?
0: É assim, é preciso nós estarmos a sermos pessoas autorreguladas. É uma palavra que eu tenho adotado muito nos meus discursos, tanto para mim próprio como para outras pessoas. É preciso estarmos autorregulados emocionalmente, é preciso nós sabermos quem somos e para onde vamos, é preciso nós termos uma capacidade versátil de adaptação. Isso foi uma das coisas que eu aprendi na minha primeira viagem lá, porque é uma realidade completamente diferente da nossa, não tem nada a ver, apesar de serem os países irmãos, né, como costumam dizer, mas são países com uma especificidade muito, muito grande. Estamos a falar da América Latina, e portanto nós temos que ser versáteis na nossa adaptação, não podemos ser estanques naquilo que é a nossa forma de trabalhar e estar. Eu trabalhar com uma banda em Portugal não é a mesma coisa que trabalhar com uma banda em Espanha, ou trabalhar com uma banda no Brasil ou nos Estados Unidos.
1: Mas portanto, música é música.
0: A música é uma linguagem universal, mas eu estou a falar nós como pessoas, e um maestro tem que fazer esse trabalho. Não se pode assim agir só à partitura, mas tem que se cuidar como pessoa do ponto de vista físico. Portanto, treino físico, treino mental, fazer uma espécie de coaching a si próprio, por assim dizer.
1: Quando assistimos na televisão muitas vezes a um determinado grupo, uma orquestra ou uma banda, seja sinfónica ou não, com maestros convidados, é uma curiosidade pessoal. Há ensaios antes ou o maestro, enfim, vai dirigir-se sem nenhum ensaio? Apenas com a própria linguagem própria, então, com a linguagem própria daquilo que é as indicações que o maestro dá, Zé Miguel.
0: Hoje em dia, com o trabalho à distância, há muita coisa que é possível fazer. Portanto, e eu agora estes dias tenho estado a fazer esse trabalho. Para já, para as questões administrativas e a questão musical, estou a trabalhar também nela. Mas posso dizer, por exemplo, para eu fazer o concerto do dia 6 de setembro, eu vou ter ensaio à tarde todo do dia 5 e fazer o concerto do dia 6. Portanto, não vou ter uma semana de ensaios com a banda. Embora eu tenha feito o meu pré-diagnóstico depois da reunião, eu estive a assistir uma tarde de ensaios em Idanha Nova, porque a Filarmónica Campesina e a Filarmónica Idanhense fizeram um concerto com a Fafá de Belém agora recentemente, lá em Idanha Nova, na Feira Reiana. E portanto, fiz logo ali um pré-diagnóstico, para assim dizer, à banda. Questões que eu considero importantes, questões técnicas. Portanto, eu não vou ter tanto tempo de ensaio com a banda para dirigir um concerto desta envergadura. Ou seja, nós temos que estar a fazer um trabalho constante de preparação connosco próprios, para depois também, quando surgem as oportunidades, nós estarmos equipados para dar respostas. Quando tu vês essas produções, normalmente há um ensaio com normalmente são músicos, pronto, profissionais, né, também que acontecem essas produções. Nós aqui, por exemplo, em Abrantes, tivemos já vários exemplos desses, não é? Nos concertos do Bravo Abrantes, já há alguns anos atrás, havia essas produções, e portanto normalmente há ali 2-3 dias de ensaios de preparação para um espetáculo. Portanto, como o espetáculo tem sempre uma carga muito grande, tanto física como emocional, para o maestro e para as equipas de produção. E portanto nós temos que estar equipados com essas ferramentas para darmos respostas logo rápidas. E portanto quando aparecem essas produções, normalmente é uma tarde de ensaios ou uma tarde, uma manhã de ensaios e fazemos concerto. É um desafio espetacular que nos permite perceber quem é que nós somos do ponto de vista profissional, pessoal, para darmos respostas.
1: Isto é um desafio, Zé Miguel.
0: É um grande desafio.
1: Grande, é grande.
0: É um grande desafio.

0: É um grande desafio porque pela carga emotiva que o próprio concerto traz.
1: Quando falamos aqui de música exclusivamente brasileira e não querendo entrar dentro do concerto, é música conhecida. Hoje as bandas filarmónicas em Portugal e a banda que dirige em Mouriscas tem muito esta carga de música mais conhecida e não aquelas peças clássicas. Quando falamos aqui de só Brasil, há aqui uma mistura com música, enfim, mais conhecida, transposta da parte comercial para a banda sinfónica, ou trata-se de peças mais clássicas do Brasil?
0: Eu vou partilhar aqui uma confidência, por assim dizer. Não vou falar do programa propriamente dito.
1: Nem eu estou a perguntar isto. Exato. Só de forma genérica.
0: Está tudo está tudo em fase de construção, uhum. E, portanto, estamos com muito pouco tempo de construção. Eu, quando trabalho com uma banda, eu tenho que conhecer primeiro a banda, a capacidade técnica da banda. Tenho que conhecer o grau de conhecimento que os músicos têm do ponto de vista teórico. Tenho que conhecer o seu grau de execução. E depois tenho que conhecer também a realidade comunitária, porque é importante, estamos a falar, quando falamos de bandas filarmónicas, é importante que o maestro consiga perceber isto. Eu tenho um amigo meu, maestro em que reside na zona de Valência, o José Alcácer, que escreveu agora há pouco tempo atrás um livro que dizia que é mais importante a psicologia que levantar as mãos com a batuta. E, portanto, nós temos que fazer esse trabalho como maestros. Nós temos que conhecer a comunidade, temos que conhecer a realidade dos músicos que temos à nossa disposição.
1: É quando estás a montar um espetáculo e que já está montado e vais dirigir a mesma coisa.
0: Sim, mas temos que ter este exercício. Por isso, para mim, foi bastante bom ter feito um pré-diagnóstico e ter conhecido a banda, sem os músicos da banda saberem que eu que era maestro e que eu iria dirigi-los passado um mês. Portanto, não, os músicos da banda não me conheciam nessa altura. As únicas pessoas que me conheciam eram o maestro e o presidente de direção. E não houve qualquer contacto com os músicos da banda. Quando a não ser um bom dia, um bom tarde.
1: Exatamente. Quando falamos de banda sinfónica, é mesmo banda sinfónica.
0: É a banda sinfónica.
1: Portanto,
0: sim.
1: Temos aqui os violinos.
0: Não temos violinos.
1: Não há violinos.
0: Não temos violinos. Mas temos violoncelos, okay. E temos contrabaixos.
1: E contrabaixos. Violoncelo e contrabaixo. Portanto, misturas, sim, aqui toda a gama da orquestra
0: formação
1: de
0: sinfónica,
1: sinfónica com depois os outros instrumentos.
0: Ainda a questão do repertório. Nós conhecemos a realidade das comunidades. Nós, maestros, também somos educadores musicais. Portanto, não nos podemos esquecer desse aspecto. Sendo educadores musicais, nós conseguimos educar também uma comunidade. E nada melhor do que ir à música que as pessoas conhecem na comunidade para os educar musicalmente. Portanto, uma coisa é tu ouvires Fafá de Belém com a sua banda e ouvir Fafá de Belém com uma banda filarmónica, à semelhança do que já fizemos aqui em Abrantes, com Miguel Gameiro, por exemplo, não é?
1: Agora, aliás, há um projeto muito em voga e que já esteve no Sardual ano passado, do Quinta do Bill, com o seu concerto, mas com acompanhamento de banda filarmónica. É um concerto, é Quinta do Bill total, mas com banda filarmónica, o que dá uma sonoridade completamente diferente.
0: Sim,
1: não é?
0: sim. São, na verdade, é uma fusão de estilos que já tem uma história em Portugal de há cerca de 16 a 18 anos a esta parte. Começou com as bandas profissionais, com as bandas militares, e que tem se estendido às bandas filarmónicas. Por um lado, é uma oportunidade que as bandas têm de fazer projetos artísticos diferenciadores e dar a conhecer às comunidades, à massa da comunidade, não é? O seu trabalho, portanto, o seu percurso, mas também sair da sua zona de conforto.
1: Mas, amigo, se há 30 anos alguém dissesse que Quinta do Bill ia ter um concerto de Quinta do Bill com acompanhado ou com acompanhamento de 50 ou 60 músicos numa banda filarmónica, diriam que estava tudo doido. É um bocadinho por aqui, acho eu, não é?
0: Eu diria
1: aquele conceito que existia de banda filarmónica há 30, 40 anos não se aplicava bem àquilo que é esta fusão e estes desafios novos que vão surgindo.
0: Na nossa região, sim. Porque nós estamos aqui com um diferencial. E não estou, a menosprezar o trabalho que tem sido feito. Graças ao trabalho que foi feito musicalmente na nossa região, é que eu tive a oportunidade de estudar música e tantos
1: outros. Obviamente, estamos a falar apenas em construções.
0: Mas na questão da construção, na construção da visão, sim, era inimaginável, porque hoje em dia tanto o artista como Quinta do Bilbo precisam das bandas filarmónicas para fazer algo diferenciador para chegar a novos públicos, como as bandas filarmónicas também precisam de fazer, não só para a sua sobrevivência, mas também para procurarem a sua evolução estética ou musical.
1: E digo que até os músicos, os executantes, é completamente diferente ter uma faixa etária só dos 40 ou 50 para cima e ter muitos jovens hoje nas filarmónicas, não é?
0: Sim, isso levanta desafios. Eu já pensei assim também, e ao longo dos anos tenho mudado aqui um bocadinho a minha forma de pensar, e até porque, fruto de algum trabalho que eu tenho vindo a fazer na zona norte do nosso país, tenho mudado a minha forma de ver as coisas. As pessoas de mais idade, pronto, eu continuo a dizer que continuo a fazer falta às bandas. Para quê? Para ver um equilíbrio com a malta mais nova. Eu tenho visto espetáculos no Europarque de Santa Maria da Feira, eu tenho estado a ser um dos comentadores de um festival que tem havido, que a Banda Filarmónica de Mourisco já lá foi tocar, um palco com uma magnitude incrível, um auditório espetacular, e tenho visto esse encontro de gerações e a fazer música a um nível altíssimo, uma qualidade artística altíssima. Portanto, eu acho que...
1: Quem é que puxa uns para os outros? Os mais novos puxam uns pelos outros, ou é a malta mais nova, digamos assim, nestes novos desafios que vão puxar por quem já tem outra idade e quem pode não ter tanta disponibilidade para coisas
0: pessoal,
1: novas?
0: Uma opinião muito pessoal. Eu diria que às vezes, não, nem sempre, mas às vezes os mais velhos pelos mais novos. É incrível. Porquê? Porque as pessoas de mais idade, de idade dos nossos pais, por exemplo, ou dos nossos avós, estão a ter oportunidades que nunca tiveram. Ou seja, quando tu falas, por exemplo, da música que se praticava, por exemplo, aqui na nossa região, há 30, 40 anos atrás, há 50, essas pessoas não tinham a oportunidade de conhecer outro tipo de música, outras estéticas.
1: Estavam fechados.
0: Estavam muito fechados.
1: Estavam dentro de uma campanha.
0: E isso tem reflexo. Hoje em dia, isso ainda tem reflexo. Às vezes nós vamos trabalhar com a banda A, ou a banda B, ou a banda C, e as pessoas ainda estão muito fidelizadas àquilo que se praticava há 50 anos.
1: Ou seja, a campânula já desapareceu, ou tem tendência a desaparecer.
0: Portanto, a qualidade de construção da campânula é diferente.
1: É diferente, e já permite a passagem de outras influências,
0: sim,
1: digamos assim.
0: Porque nós estamos a falar de uma banda. A filarmónica tem a ver com um termo muito português. A filarmónica está associada à filarmonia, com a conexão a uma escola de música direcionada ao povo, à comunidade. Portanto, é um termo muito, muito próprio português, e que o Brasil também importou essa denominação. Mas, quando nós falamos de uma banda de música, estamos
1: basta
0: a falar...
1: para os trajes tradicionais das bandas filarmónicas, não é? Eram militares.
0: Exato, militares.
1: Aquele traje
0: militar. A banda surgiu no contexto
1: militar.
0: Surgiu num contexto militar.
1: Agora é que se aligeirou, mas a farda tradicional da banda filarmónica é muito ligada à parte militar.
0: Não há muito tempo eu li fruto também do mestrado que fiz, li um livro português do autor chamado Pedro Marques de Sousa. Quem tiver interesse por estas questões, é um livro que eu aconselho a ler. E ele, portanto, faz também uma análise à evolução do traje da própria banda. Hoje em dia temos bandas a adotar muito o traje da orquestra sinfónica, portanto, a forma
1: escuro.
0: De estar, escuro.
1: Calça e camisa, escuro.
0: Ou papilon, os homens, e vestido as mulheres. Ou depois também o lado mais sport da questão, portanto, o lado mais desportivo. Quando é em desfiles, portanto em festas, em questões de festas,
1: já vai um polo que...
0: já é diferente.
1: Já é diferente.
0: Como se fosse um bocadinho mais tradicionalista nessa questão, eu acho que tem que haver uma identidade. Uma identidade, nunca fui militar, portanto, mas tem que haver uma identidade que realmente marque um concerto, com uma determinada robustez artística, e depois saber separar as águas, saber que estamos numa festa em que estamos num ambiente mais descontraído, um concerto que estamos num palco, portanto, temos que nos adaptar a isso. E a própria indumentária também tem que se adaptar a essas questões.
1: Deixa-me só voltar a este concerto. Sim. Da Independência do Brasil. Brasil para fecharmos, porque tinha aqui mais dois ou três assuntos que gostava de abordar. Para lá do maestro José Miguel, este concerto vai ter como convidados Eric Almeida e Brazilian Piper. Conheces estes...
0: Não.
1: Este grupo e o Eric, não?
0: Não, eu já fui fazer pesquisa, não é? Já fui, portanto, procurar perceber e sei que os Brazilian Piper, portanto, são um agrupamento já autónomo, um agrupamento musical autónomo da Campesina, mas tiveram origem na Campesina. E o Eric é um tenor que é convidado, e a Campesina tem essa, quanto a mim, acho que é uma visão espetacular, de convidar artistas convidados para fazer concertos diferenciadores com a própria banda.
1: Não, portanto, sei se é a mesma coisa.
0: Portanto, eu vou conhecer essa gente no dia 5, muito provavelmente.
1: Muito bem, dia 6 de setembro, depois haveremos de dar conta e conhecer aquilo que se passou neste dia 6. José Miguel, vamos lá aqui um bocadinho atrás. O José Miguel é hoje alguém que na música em Portugal já tem nome. O nome começou a ser construído na Sociedade de Instrução Musical Rociense. Com quantos anos é que o miúdo José Miguel começou a, enfim, na música?
0: Obrigado por essa referência, desde já.
1: Porque é importante também olharmos, quer dizer, temos hoje alguém que na música tem nome como maestro, a dirigir, até como autor, compositor já de algumas peças, mas isto começou de algum lado, não apareceu de repente e não é num estalar de dedos. Portanto, há aqui o miúdo Zé Miguel, começou a tocar o quê, como...
0: O miúdo Zé Miguel começou sempre por ser um sonhador, portanto, e desde que eu nasci tive esse privilégio, não é? Portanto, eu nasci no Rocio, em casa dos meus avós. O meu avô foi músico da banda filarmónica Sociedade de Instrução Musical Rociense durante 70 anos, ininterruptamente. A casa onde eu nasci é parede meia com a sede da Sociedade de Instrução Musical Rociense.
1: E... Ou seja, o bebê Zé Miguel já ouvia os ensaios.
0: Sim, já ouvia os ensaios, sim. Tanto eu como o meu irmão.
1: Sem saber o que era sequer a música, não é?
0: Fazia ideia. Mas uma característica que me acompanhou sempre muito em criança, eu era uma pessoa muito distraída. Sempre fui muito distraído. Hoje já não, portanto, às vezes ainda há assim um rasgo de distração,
1: a
0: mas
1: música
0: aquilo.
1: Que obrigou à concentração.
0: Sim, sim, sim, sim. Aliás, até
1: é
0: foi
1: uma
0: se calhar.
1: Das terapias, não é?
0: Foi se calhar um bocado por aí que eu cheguei à música.
1: E é uma hoje das terapias, dizem que é a música ou o judo,
0: sim,
1: são
0: sim.
1: Duas modalidades diferentes.
0: Eu pratiquei as duas.
1: As duas, portanto, pronto. Então duas. Aplicaste a concentração.
0: Sim, sim, sim, sem dúvida. Mas se hoje, portanto, passar 36 anos, a caminho dos 37, que comecei a aprender música, se hoje cá estou, muito devo tanto aos meus pais como ao meu avô, que me levou desde a tenra idade para os ensaios da banda, pronto, para ir começando, digamos, a desenvolver o carinho e o gosto pela banda. E depois também fruto de uma grande equipa que eu tive, e tenho orgulho de o dizer em todo lado que vou, em todas as entrevistas que tenho dado, tenho o privilégio de ter nascido numa família que me proporcionou isso. Tanto do lado paterno como do lado materno. Do lado paterno, o contacto com a música, e do lado materno, o apoio material, não é? Porque estudar música em Portugal não é propriamente barato, tem o devido valor, não é? E, portanto, estamos a falar de investimentos muito altos, com ordenados muito baixos. Mas quando eu comecei a ir à banda, quando eu comecei a perceber, portanto, todo aquele mecanismo, a perceber na minha forma de ver as coisas.
1: Ainda no miúdo, não é?
0: No miúdo, a perspectiva do miúdo.
1: Criança...
0: Eu vi ao maestro, eu lembro perfeitamente o maestro Amilcar Correia, que mais tarde encontrei, assim, já muita idade, num concerto, depois que fui fazer eu como maestro da Filarmónica de Montalvo, no entroncamento. Ele dizia, então, mas este maestro é do Rocio ao sul do Tejo. Eu dirigi o Rocio, mas quem é que era a tua família? Quando eu lhe falei no Fernando Pescadinha, tu és neto do Fernando Pescadinha? Sim, sim. E até o senhor é o senhor Amilcar Correia. Eu lembro-me perfeitamente, sim, careca, calvo, assim baixinho, à frente da banda, assim, quase que a tremer. E eu achava piada essas coisas, percebes? Achava piada os músicos estarem ali em conjunto e achava piada ao maestro.
1: Piada, já achavas piada à batuta?
0: Sim. O que é que o maestro fazia com as mãos?
1: E porquê que fazia, se calhar?
0: É, exatamente,
1: não é?
0: Pronto, não percebia, baixando. Pronto, achava piada, depois imitava, né? Porque a tendência dos miúdos é imitar. E longe de mim de saber que um dia mais tarde, né, iria desenvolver o gosto, a paixão, porque a arte de dirigir é uma paixão. Tu tens de desenvolver uma paixão por isso, porque o gesto é uma forma de comunicar com um músico, é uma forma de tu dares através do gesto, dares vida àquilo que o compositor escreveu na partitura. E portanto, e fui sempre sonhando, e é preciso me desistir muitas vezes. Devo do reconhecer. Passei por umas fases que era muito difícil. Eu queria aprender mais e não ter quem me ensinasse. Ter um instrumento que era um instrumento muito velho na altura. Um instrumento já muito antigo. Não tem nada a ver com o saxofone que eu hoje tenho. Nada.
1: Qual foi o instrumento que despertou a maior paixão?
0: Saxofone.
1: Foi logo de início o saxofone.
0: Ainda comecei a aprender clarinete.
1: Não sei explicar porquê, talvez. Por fazer parte de outros projetos.
0: Achava, não.
1: O formato.
0: Não, porque na altura nós não tínhamos, pronto, não é, o YouTube para nós era um desconhecimento total, né? O YouTube é recente.
1: Não, mas de veres, enfim, de veres algumas.
0: Talvez na televisão, pronto, eu lembro-me de ver na televisão e em casa sempre vimos muita música variada, não era só música clássica. Eu lembro-me de ver, portanto, de Simão de Oliveira, com aquelas orquestras.
1: O saxofone é porventura dos instrumentos sobre mais presentes na música ligeira.
0: Sim.
1: Mais mundial, que o trompete, mundial. Mais...
0: Não, com trompete, com trombone, a secção de metais,
1: sim.
0: Tens a trompete...
1: Sim,
0: tens
1: mas o saxofone está mais presente sempre em todo o lado.
0: Sim, o saxofone é um instrumento ligado à música romântica.
1: Exatamente.
0: Não é? Portanto, mais por aí. E como ouvia muito esse estilo musical em casa, não é? Portanto, os meus pais gostavam muito de ouvir, e então, se calhar por aí, a curiosidade de... Eu lembro-me perfeitamente de abrir a caixa lá no gabinete dos instrumentos, uma caixa... em tons bege, e dizem, eu quero aprender este. E, portanto, queriam-me que eu fosse aprender clarinete.
1: Lembras-te o primeiro sopro? Ou não? Ou já lá vai essa lembrança?
0: Claro que me lembro, não é? Claro.
1: Saiu alguma coisa ou...
0: Saiu, por acaso saiu.
1: Saiu.
0: Por acaso saiu.
1: Por acaso só, não é?
0: Por acaso saiu. E eu fiquei fascinado, não é? Disse, consegui tirar som nisto, não é? Mas sempre muito com base nos
1: sonhos. Uma palheta é diferente do trompete e que tens técnica de soprar.
0: São
1: coisas completamente diferentes, portanto. Não tem nada a ver.
0: O vocal vive muito com a flexibilidade e com a vibração dos lábios, e a palheta tem a ver com não. Muitas vezes as pessoas dizem assim: ah, é preciso fazer muita força para tocar os instrumentos. Não, muito contrário. A força é inimiga de.
1: O jeitinho é que
0: tem a ver com a técnica. Tudo se aprende. Tem a ver com mais a sensibilidade e usar, sobretudo, o nosso corpo em função da aprendizagem
1: como
0: do instrumento.
1: Diz lá nas nossas aldeias, às vezes não é a força, é o jeito. Não
0: é? É o jeito, exatamente.
1: Quando experimentaste clarinete, portanto, foi a sonoridade que te afastou, foi o instrumento, essa paixão pelo formato do saxofone que já estava incutido?
0: Já estava, já estava.
1: As outras experiências foi mesmo só?
0: Hoje, como professor, né, de música de conjunto, como maestro de banda, orquestra, etc., eu tenho que ter um conhecimento sobre o funcionamento geral do instrumento.
1: Sim, lá atrás do início.
0: E isto sempre foi uma curiosidade que eu desenvolvi em criança, de ir experimentando os outros instrumentos. Portanto, isto teve tudo, e como tinha acesso, né, o meu avô ia para a banda, o meu avô era o contínuo da banda, portanto, eu passava muito tempo na banda. Em relação ao clarinete, o meu pai ainda tocou clarinete, o meu pai ainda tocou na banda, e o discurso era: ah, como o teu pai aprendeu a tocar clarinete, tu também vais aprender a tocar clarinete. E assim, mas eu não quero clarinete, eu quero saxofone. E é uma confidência aqui também. A pessoa que me queria ensinar clarinete dizia assim: ou aprendes a clarinete ou eu não te ensino mais. Assim, eu vou aprender a tocar saxofone. Eu sempre tive um bocadinho de teimosia, e ainda bem que a tive, não é? Porque o facto de eu ter ido aprender a tocar saxofone permitiu-me conhecer o Sr. Joaquim Cadete, por exemplo, que tocava na Filarmónica na altura também. Permitiu-me desenvolver um laço de amizade muito estreito com o Sr. Cadete, com o Sr. António Mingote, e um laço muito mais próximo com o meu avô. O meu avô continua a ser, digamos...
1: Inspiração?
0: Sim. De vida. Não só da música, mas de vida. O meu avô foi um homem incrível, um homem que teve que se autossuperar, teve que aprender a autorregular-se muito cedo e foi um exemplo de vida para todos nós e para a banda. Toda a gente tinha um carinho enorme pelo Sr. Fernando, né? Eu estou a falar do meu avô paterno, não estou tão pouco a desprezar o meu avô materno, que era uma pessoa excepcionalmente igual.
1: Estamos a falar da música,
0: da música,
1: influência.
0: O meu avô materno era uma pessoa altamente respeitada no Alentejo, em Nízia propriamente dito, e portanto ter a oportunidade de ter nascido neste berço, né? Nós às vezes dizemos, não nasceste num berço de ouro, é um facto, mas nasci num berço de ouro, na família, e essa família permite-me hoje ter o percurso que tenho e, portanto, ensinou-me que o trabalho é a melhor ferramenta para nós conquistarmos o que quer que seja.
1: Já percebemos o início, quando a criança começou a despertar e quando é que o jovem decide que é a música que é o que eu quero para o meu futuro?
0: Pois, essa parte foi uma parte difícil. Porquê?
1: Porque... Estamos a falar em anos onde hoje é tudo muito mais fácil e os acessos são mais rápidos e os acessos a escolas, a professores, a ensinamento, a própria escola já tem no quinto ano música. Ou seja, há aqui hoje um patamar de soluções e opções que não existia na altura. E é preciso situarmos lá atrás, finais dos anos 80.
0: Finais dos anos 80, anos 80, anos 90.
1: Pronto, onde só o Conservatório de Tomar, música nas escolas, ou estavas na banda, ou era no primeiro e segundo ano, o quinto e sexto ano. Quinto e sexto, o ciclo, digamos assim, e depois acabava. Portanto, não há aqui música. Quando é que o Zé Miguel jovem decide, é isto que eu quero para a minha vida, e há aqui uma luta com a família ou não?
0: Sim, houve, claro que sim, claro que sim. Não sou diferente dos outros. Não tanto da parte do meu pai, mais do lado da minha mãe, pessoas mais ligadas.
1: Claro que sim. A música não dá dinheiro.
0: Claro que sim.
1: O que é que vais fazer na vida?
0: Claro que sim. Sim, sim, sim. Eu passei por isso tudo. Passei por isso tudo. É assim, eu comecei a estudar música oficialmente, eu digo tarde. Tarde, porque se tivesse tido a oportunidade, como hoje os miúdos têm, por exemplo, estamos aqui com o Manuel Fernandes, não é? Vizinho aqui da Antena Livre.
1: Ao quinto ano já vem.
0: Ao quinto aqui. Ano eles começam. Ao quinto ano não, acho que é um pouquinho mais cedo, porque
1: já vem. Que há um protocolo. Mas há alguns que têm instrumentos que são o dobro do tamanho.
0: Exato.
1: Devemos passar
0: exato, quase ter umas rodinhas para transportar.
1: Quer o violoncelo, às vezes.
0: Ou o contrabaixo.
1: Ou o contrabaixo, não é pois. Rodinhas, é os pais que vêm, porque às vezes é impressionante que é o dobro do tamanho deles.
0: E não são transportados em qualquer caso. Carro, porque é preciso ter um carro com algumas dimensões para transportar os instrumentos. Mas eu hoje vejo, e assim, quer dizer, na escola secundária, que era o secundário, não é? Onde eu estudei, e se calhar tu também estudaste, ao quinto ano, ter o ensino integrado da música e não ter que fazer viagens na altura para Tomar, demorávamos à volta de uma hora.
1: Tomar porque era onde havia conservatório.
0: Era onde havia o conservatório.
1: E há ainda.
0: Ainda há. Portanto. Tipo, eu entrei no 10º ano na área do científico ou natural, eu fiz todo o secundário na área de ciências, e era exigente, tínhamos professores bastante exigentes, e depois eu tinha as duas tardes livres, ou uma tarde livre, já não me recordo bem, mas eu andava aqui e andava a estudar em Tomar ao mesmo tempo. Portanto, era uma gestão muito, muito, muito grande. Eu quando entro no conservatório a Tomar a primeira vez, fiquei fascinado. Era um mundo à parte. Não.
1: Foi aí que viste, é isto que eu quero ou não?
0: Senti que a minha vida estava a mudar. Portanto, aí,
1: só de entrar no conservatório?
0: Só de entrar no conservatório, senti isto é diferente. Mas perguntei e disse assim: será que algum dia vou conseguir tocar assim? Foi para a primeira vez que eu vi colegas a tocar saxofone que eu nunca tinha visto, a não ser na televisão.
1: Uhum.
0: Ia falar com os dois professores de saxofone, na altura havia dois. Um deles, mais tarde, foi meu professor de direção musical. E dizia assim: bem, isto é um mundo espetacular. Eu passava dias, eu ia para as aulas para o conservatório e havia dias que eu entrava de manhã e saía à noite e não saía, não vinha à rua. Portanto, não porque não pudesse, porque aquilo era de facto fascinante. E comecei a transportar isso para a banda. Quando eu fui estudar para o conservatório em Tomar, eu comecei o 10º ano aqui no Manuel Fernandes na área de ciências e foi na mudança do 10º para o 11º. Portanto, por isso é que eu digo que foi muito tarde, devia ter começado mais cedo. Mas, ao mesmo tempo, também me permitiu fazer um tipo de trabalho, arrepiar caminho, e valorizar mais as conquistas que fiz. Porque hoje em dia, Hoje em dia, de facto, tu falaste nas soluções, as oportunidades são muitas, mas às vezes também há a questão de será que os jovens hoje em dia conseguem valorizar o verdadeiro sentido da oportunidade?
1: Porque têm tudo à mão.
0: É porque nós, no nosso tempo, nós tínhamos que correr atrás e tínhamos que sair daqui de Abrantes para ir para Tomar, que era já um bocado distante. Não via A23, era a estrada cheia de buracos de Martincel, com o devido exatamente. Respeito. Nem A13, nem nada do género. Nós, para irmos tocar em sítios com uma dimensão artística diferente, tínhamos que ir para Lisboa, para o Porto. Já havia um curso de jovens músicos nas Caldas da Rainha, mas eram coisas muito embrionárias. Portanto, hoje em dia, o sentido da oportunidade é muito grande. Ter a oportunidade de estudar, às vezes as pessoas dizem, mas o meu filho não tem tempo, estudar música, mas isso é um erro. É preferível estudar música, eu também faço o scroll no telemóvel, do que estar ali horas a fazer o scroll no telemóvel. Portanto, ter um privilégio de ter na nossa cidade um ensino de música, seja ele num contexto formal ou não formal, é um grande privilégio que os jovens têm.
1: Quando fazes o percurso académico, a primeira parte do percurso académico, porque já são vários outros passos, mas a primeira parte, alguma vez a ideia de ser maestro ficou de lado com a parte deletiva de ser professor de música?
0: Nem sempre é fácil conciliar.
1: Mas houve algum momento em que, ok, este era o sonho lá atrás, do miúdo que via o mestre da banda do Refi, isso ficou de lado alguma vez? Ou...
0: Não. Aliás, eu hoje sou maestro fruto da minha teimosia. Porque lá atrás, quando eu saio de Abrantes para estudar para Leiria, para a educação musical, aliás, educação musical não. Eu fiz o curso de professores do ensino básico, portanto também sou licenciado em primeiro ciclo do ensino básico.
1: E depois sou primário para...
0: Exatamente. E depois fiz a variante de educação musical. E eu dizia, foi um acordo que fizemos em casa. Eu vou estudar para a Leiria, porque o meu sonho era ir estudar para a Escola Superior de Música de Lisboa, saxofone, fazer o curso superior de saxofone e ficar por Lisboa. Ou até, eventualmente, uma forma de arranjar algum dinheiro também, de tentar concorrer uma banda militar e estudar.
1: Entrar por via da banda militar.
0: Exatamente, como muitos colegas têm feito. Mas pronto, a minha família...
1: Só para situar, na banda militar, quem entra e é executante só faz aquilo. Estamos aqui
0: pode
1: a falar...
0: fazer outras coisas.
1: Sim, mas basicamente mas só faz aquilo. Trabalha dia e noite para aquilo.
0: Sim, okay. Portanto, era um sentido de oportunidade de começar a ganhar algum dinheiro, pagar os meus estudos e, portanto, ir. Mas não houve essa oportunidade. Eu fui para a Leiria e, portanto, era aquilo que os meus pais me podiam oferecer na altura. Eu comecei a trabalhar, portanto, na altura fui acabando o conservatório, acabei o 5º grau do conservatório, que me permitiu entrar nos mini concursos como professor de educação musical, e foi aí que começou a minha carreira como professor de educação musical. Eu comecei a trabalhar com 20 para 21 anos na carreira e, portanto, tudo isso me começou a despertar, disse, é preciso trabalhar para pagar as nossas contas, mas sempre procurei, as minhas férias eram passadas a fazer masterclasses, a estudar com aquele maestro, o dinheirinho que eu ganhava era para pagar as minhas formações e ir à procura de conhecimento. Quando surgiu a oportunidade de dirigir a primeira banda, foi com 21 anos, a banda da Pedreira de Tomar, e eu, pronto, ainda tinha muito pouca experiência, não é? E a primeira formação que eu fiz foi em representação da Sociedade de Gestão Musical Recense, foi na Fundação Inatel em Lisboa, que dirigi, portanto, num concerto do Teatro da Trindade, e foi aí que eu comecei a perceber, com 21 anos, que é isto que eu quero fazer. Portanto, eu gosto muito de ensinar, portanto, não, hoje em dia é impensável deixar o ensino, portanto, acho que há muito trabalho a fazer, mas também gosto muito deste lado artístico, porque é o lado do sonho.
1: A batuta, a primeira, ainda existe?
0: Já não.
1: Já não.
0: Já não. Já não. Teve um acidente.
1: Pronto. Mas há história nessa primeira batuta, quando és convidado a dirigir pela primeira vez aos 21 anos a banda ou não?
0: Há história, olha, Jerónimo, eu não tinha carta de condução.
1: Eu faço a pergunta porque há sempre muitas histórias à volta destas questões. Hoje, por via, como temos tudo, não é? Os miúdos hoje têm tudo, não há esta luta para conseguir, mas
0: eu não tinha carta de condução. Eu ia à boleia para os ensaios. Nem sempre os meus pais me podiam ir levar, né? Porque os ensaios eram à noite. foi no Conselho de Tomar, portanto nem era em Tomar, era fora de Tomar, mais um desafio. Olha, nem vale a pena estar aqui a contar muita história, mas eram histórias que eu hoje olho para elas e começo-me a rir, não é? Na altura era um grande desafio porque era o sonho que me acompanhava. E quando tu acreditas num sonho e só tu é que estás a ver esse sonho, tu é que estás a ter a visão e depois tens que convencer todo um conjunto de pessoas que estão ao teu redor. Isso na vida adulta já me aconteceu também. Tu para justificares o teu sonho, tu para convencer as pessoas que estão ao teu redor, que não têm qualquer ligação com o meio, que não têm qualquer ligação com aquilo que estás a ouvir, não é fácil, não é? Então tu tens que te sujeitar a tudo, ir à boleia, ir de autocarro, hoje os autocarros têm ar-condicionado, né?
1: Portanto, na altura
0: tinhas que abrir as janelas e com calor, com tudo, e portanto isso faz tudo parte da construção pessoal e desenvolvimento pessoal que a gente tem que fazer.
1: Mas há um músico que executa, que é instrumentista no saxofone e no soprano, porque também agora mais recentemente, presumo eu.
0: Não,
1: desde trás.
0: Tem a ver com a minha formação.
1: Tem a ver com a formação. Sim. Mas o maestro esteve sempre desde o início.
0: Sim, também. Ou seja, eu tenho uma referência. Eu tenho uma referência para ter isso estudado direção. É assim.
1: Porque aos 21 anos, quem começa aos 16, a sério, aos 21 anos já dirige uma banda, é porque há mesmo ali a vontade de ser maestro e de direção.
0: Sim, sim.
1: Não será de outra
0: isso,
1: forma.
0: Isso
1: não é?
0: Lá está o meu avô outra vez. Na altura, o Inatel organizava cursos de direção musical no país. Portanto, era no centro de férias de Oeiras que havia esses cursos e depois começou a disseminar.
1: José Miguel abdicou de umas férias para ir aprender.
0: Não, por acaso não foi. Abdiquei de duas semanas. Abdiquei de duas.
1: Mas podia ter sido, não é?
0: Sim, e isso aconteceu várias vezes. Muita vez, aliás. Mas abdiquei de duas semanas na universidade. Portanto, na altura, esta minha primeira formação como maestro foi em período letivo. Abdiquei de duas semanas na universidade, portanto, do primeiro semestre, para ir para Oeiras, para ir fazer esta formação. Começávamos às 9 da manhã e até à meia-noite. E portanto, o meu avô é que, digamos, foi o responsável por eu ir para aí. Porquê? Porque na Filarmónica do Rossio receberam, portanto, uma informação, que ia haver aquela formação. O meu avô, eu na altura já dava uma ajudinha lá na Escola de Música, pronto, com jovens que estavam a aparecer também. Por exemplo, o Marco dos Coanta e pronto, essa malta toda que o público ouvinte conhece e já teve a oportunidade também de escutar a música deles. Portanto, para mim também é motivo de orgulho ver essa malta toda aí a fazer
1: quem
0: coisas.
1: Andou contigo, não é?
0: Quem andou comigo e, portanto, é motivo de orgulho e, portanto, um abraço para eles todos. O meu avô diz assim, olha, está aqui uma coisa boa para ti. E eu, quando leio a carta, disse, oh, vou, mas isto são dois selecionados por distrito. O distrito de Santarém é enorme, tem várias bandas. Alguma vez eu vou ser selecionado, portanto, sempre aquele estereótipo um bocadinho negativista, não é? Portanto, também era um bocadinho essa a vivência que nós tínhamos aqui na nossa região. E o meu avô tem uma frase que me acompanha para a vida, que é, se tu não preencheres a folha, tu não sabes se vais ou não. E eu nunca mais preenchi a folha, aquilo andou lá a rebolar.
1: Essa mensagem fica para a vida?
0: Fica. Essa, entre outras, fica. Uma das grandes perdas, na altura foi perda, hoje é ganho, que eu tive foi realmente ter perdido o meu avô fisicamente, mas o meu avô acompanha-me para sempre, em tudo, porque realmente eu já estudei com professores espetaculares, tanto portugueses como estrangeiros, mas o maior professor que eu tive foi o meu avô Fernando.
1: Dois selecionados, um deles foi o Zé Miguel.
0: Sim, e o outro foi o Pedro Correia, de Santarém. Grandes amigos. Andávamos os dois no Conservatório em Tomar.
1: Pedro Correia, que hoje é deputado.
0: Não, é o Pedro. Por acaso fomos colegas no Conservatório de Santarém. Também é maestro.
1: Maestro. Mas não é, pronto.
0: Políticas à parte, não os à parte, atenção.
1: Sim, sim.
0: Políticas à parte, mas também foi um colega com quem eu aprendi bastante. No domínio da música coral. um excelente profissional nesse domínio. Eu estou a falar no Pedro Mota Correia,
1: okay.
0: Foi maestro da banda de Paial, da banda filarmónica de Paial durante alguns anos, bastantes anos até, e fomos os dois, portanto, fomos os dois. O Pedro tinha um carrinho que me dava boleia, lá está as boleias outra vez. Portanto, com 21 anos, eu quando chego ao Centro de Férias Oeiras, olho para o meu redor e eu era o mais novo que lá estava. O resto da malta tinha 30 anos, 30 e tais, 40.
1: Desafio ou receio?
0: Ah, muito receio. Falta, se calhar, de confiança também em mim próprio. Porque como sempre tive que fazer muito esforço para ir fazendo as coisas, falta de confiança em mim próprio. Hoje em dia tu tens o conceito de mentor, não é? Na altura o meu mentor era o meu avô. E o meu pai também, e a minha mãe. Pronto. E os meus pais sempre fizeram um esforço muito, muito, muito, muito grande para que eu e o meu irmão pudéssemos estudar, para tudo isso. Mas a música propriamente de palco, aqui estamos a falar de música de palco, era como tu já mencionaste. Isso não dá dinheiro, isso é noitadas, é não sei quê, é não sei quantos. Eu ainda andei a tocar na música ao vivo, como tu sabes também, e eu aí também aprendi, disse, isto não é bem minha praia, pronto, não é bem por aqui, porque eu já tinha uma ideia muito definida daquilo que eu queria fazer. Mas nessa altura chegar a um sítio daqueles e depois ter uma banda de música, eu vinha da Sociedade de Gestão Musical Rociense, com muito orgulho, mas ter ali uma banda de músicos profissionais à minha frente, o que é que eu vou fazer?
1: Não é mais fácil?
0: Mais ou menos.
1: Há receios, mas não é mais fácil?
0: Não, não é. É assim, é diferente. É, lá está, tu tens. Eu hoje, o que eu falei já aqui nesta entrevista, eu hoje olho para a comunidade, olho para os músicos, já faço essa análise, não é? Mas na altura, assim, fiquei apavorado. E disse, e agora? Bem, olha,
1: bem.
0: Fartei-me de estudar nessas duas semanas. Fartei-me de estudar. E modéstia à parte, quando recebi o diploma, que ainda hoje o tenho, e aparece lá a classificação final de muito bom, e assim, epá, calma aí, o que é que aconteceu aqui? E comecei a pensar, olha, isto pode ser o início de alguma coisa, vamos continuar a trabalhar. O meu pai também começou, sempre deu muitos conselhos para mim e para o meu irmão. Eu acho que nós com a idade vamos tentando, vamos encaixando desses conceitos que recebemos lá atrás e portanto com a idade vamos encaixando esses conceitos. E o meu pai, no dia que eu e o meu irmão acabámos a licenciatura de professores do ensino básico, disse assim: estimados amigos, aquilo que eu e a vossa mãe poderíamos vos dar,
1: já
0: tenho. A partir daqui para a frente é com vocês. E não esperem que alguém vos dê alguma coisa, porque as cunhas só se metem debaixo da porta para endireitar as portas. Então foi sempre fruto de muito trabalho, Jerónimo. Eu tive a oportunidade, com 21 anos, nessa formação que fiz, de dirigir no Teatro Trindade, um teatro lindíssimo. Foi uma coisa espetacular. Espetacular. Aquilo mexeu comigo de uma tal maneira.
1: Foi o início da carreira do José Miguel Maestro?
0: Não. Não.
1: Não consideras que tenha sido?
0: Não, não. Foi o início da a formação, de... etc. Mas o início da carreira como maestro foi na Sociedade de Gestão Musical Rociense. Foi
1: quando eu comecei. Dirigiste mesmo?
0: Foi quando eu comecei a ensinar o que sabia a esses jovens músicos e a outros que não seguiram música, mas que passaram por lá. Porque foi aí que eu comecei a despertar o gosto pela direção. Quando eu fui para o conservatório, eu participei como coralista no coro de câmara do conservatório e tínhamos uma maestrina, uma professora, a professora Ana Paula, que era fantástica, era uma pessoa que exigia muito de nós, mas ela, a forma dela dirigir, o gesto das mãos, era uma coisa que sempre me fascinou, lá está, desde miúdo, eu olhava para as mãos e percebi como é que o gesto se transforma em som. E começava a tentar procurar reproduzir na Escola de Música da Sociedade de Gestão Musical e Ciência, isso. E foi aí que eu considero que começou. Foi aí que a gênese do despertar para a música, o despertar para a aprendizagem da direção musical foi aí. E ter tido a oportunidade de começar a estudar com professores de renome, mais ainda, não é? Alimentou tudo isso.
1: O José Miguel é o maestro, mas que também escreve. Ou seja, também escreve música, também é compositor.
0: Sim.
1: Já tens algumas peças. Esta é uma outra área para desenvolver ou vai surgindo só porque sim?
0: Olha, eu comecei a escrever música em 2004. Já tenho 15 peças para a banda. Tenho muitas canções infantis. Tenho um livro editado de 6 canções para crianças. Tenho um trabalho feito. Tenho um trabalho feito de uma obra para a banda. Em 2020 participei com um compositor convidado de um organismo dos Estados Unidos. Portanto, tenho várias coisas feitas. Vai haver umas surpresas no início do próximo ano, nesse domínio. Uma surpresa grande, de grande dimensão. Um projeto muito bom nesse domínio. E em 2004, o meu avô celebrava os 70 anos de músico filarmónico. E eu nesse ano tive a oportunidade de estar como saxofonista a integrar o estágio Verão Amizade, a Orquestra de Sopros, em Aveiro. E o maestro era compositor. Portanto, e tocámos obras, uma obra dele, estreámos uma obra dele, que se chama Cassiopeia. E eu pensei assim, isto é fantástico, tocar uma obra e estar a ser dirigido pelo próprio compositor. E eu bebi muito daquela experiência. Ah, o meu avô vai fazer os anos. Perdão. E tal experimentar, escrever uma coisa para homenagear o meu avô. Eu andava lá em casa dos meus avós, com o computador e por aí fora, a explorar, e o meu avô dizia, isto até soa. Avô, o que é que tu achas disto? O meu avô não sabia o que é que estava a fazer. O que é que tu achas? E então compus a primeira peça, que se chama Artium Arts. Artium, arte em latim, arte pela pluralidade das artes, porque o meu avô era, além de ter sido funcionário da Fundição do Rocio, era sapateiro, era um faz-tudo, além de ser um grande avô. E então eu escolhi esse título para a obra. Foi logo a primeira coisa que me apareceu. E depois as ideias musicais era fruto daquilo que eu escutava muito. Nós facilmente somos influenciados por estilos, por tudo. E então a obra é uma abertura para a banda, que tem uma parte mais clássica, vai de encontro àquelas correntes que tu estavas a
1: mais
0: falar,
1: mais antiga, mais tradicional.
0: E depois faz a viragem para um estilo mais ligeiro, que depois foi uma descoberta também para o meu avô, porque ele passou por essa diferença, né, entre repertórios.
1: Ainda que o teu avô tenha recebido na vida, digo eu. Olha, para quem sempre esteve ligado à música, receber uma peça escrita pelo neto.
0: E não foi estreada pela banda do Rocio, foi estreada pela banda de Montalvo. Na altura era mesmo esta banda de Montalvo. E nós fizemos, eu combinei com a malta da banda e fizemos foi na União Jazz Malpiquense o concerto. E o meu avô foi ver o concerto, combinei com alguns familiares diretos, portanto, além dos meus pais, irem com ele, levá-lo, a nossa avó também. E então, quando chegou o momento da peça, assim, nós tocámos a peça e no final eu falei ao microfone e disse ao avô, anda cá ao palco. O meu avô ficou assim, atordoado, ele fazia 80 anos nesse ano. E digo assim, esta peça é dedicada a ti. Essa peça é dedicada a ti. E portanto, ele ficou, as lágrimas esvaíram-se, né? Portanto, foi ali uma carga emocional também.
1: E percebeu que era aquilo
0: que eu andava a fazer.
1: Percebeu isso, que era aquilo que
0: eu andava a fazer. A questão do compositor é um bocado, penso eu, como qualquer artista plástico, por exemplo. Nós nem sempre estamos para aí voltados para escrever, e escrever só por escrever também não faz grande sentido. Essa peça, por exemplo, eu só voltei a tocar passado uns anos, depois de eu ter feito um bocadinho o meu luto também, porque
1: é preciso.
0: É preciso. Portanto, é uma carga emocional muito grande que essa peça tem. E portanto, nem sempre também tenho disponibilidade para estar a escrever, mas ter um catálogo com 15 peças desde 2004 para cá é uma dinâmica muito interessante.
1: José Miguel, temos que finalizar esta, que podíamos estar
0: aqui uma noite inteira.
1: Toda a noite inteira, mas vamos ter que fechar e a dar o saldo até 2026. Em 2026, por onde é que anda, para lá do ensino, o José Miguel Rodrigues? Olha, da banda das Moliscas, porque é aqui o projeto que estás a dirigir há 2-3 anos, a esta parte.
0: Sim. Portanto, eu acabei o meu mestrado em ensino de música, portanto, em 2026. Portanto, foi mais uma formação
1: mais académica.
0: Um passo académico. É importante fazer isso. É um objetivo profissional. Dirijo a banda de Filarmónica Mourisquense, portanto, como disseste e bem, quase há 3 anos.
1: E a Escola de Música, é preciso acrescentar.
0: E a Escola de Música, eu sou coordenador da Escola
1: Exatamente,
0: de Música.
1: É preciso perceber aqui que uma coisa é a banda e depois ao lado
0: o
1: tem
0: meu
1: a
0: trabalho,
1: Escola de Música.
0: O meu trabalho tem-se centralizado mais na nível da banda e tenho tentado dar ferramentas aos músicos da casa, aos poucos músicos da casa. Eu espero que, portanto, que a comunidade possa ainda desenvolver maior carinho pela própria banda, porque merece. Merece a comunidade, merece a banda, merece o conselho, merece toda a gente. Na minha modesta opinião, porque claro que nós temos que respeitar opiniões e, portanto, e visões também, e temos que saber coabitar em sociedade, mas parece-me a mim por aí. Depois, eu sou, portanto, diretor artístico da Federação das Bandas Filarmónicas do Distrito de Porto Alegre. Tenho um contacto privilegiado com 15 associações que têm bandas filarmónicas e nesse domínio sou maestro da Orquestra de Sopros do Alto Alentejo e da Orquestra Juvenil do Alto Alentejo. E tenho também integrado como comentador o Festival Filarmonia de Ouro, portanto promovido pela Academia Portuguesa de Banda, com o apoio da marca de instrumentos franceses Buffet Crampon. Uhum. E portanto tenho tido a minha dinâmica normal, quem anda por estes meios, começar, portanto,
1: e tens tempo para isso tudo?
0: Tenho que ser muito disciplinado no meu tempo, Jerónimo. Tenho que dormir, tenho que descansar.
1: Tens que dar aulas porque o ensino continua presente.
0: Tenho que estar presente na minha família. A minha força motriz é a minha família. Desde a minha mulher, desde os meus pais, pronto, desde... nós sem família não somos ninguém. Não podemos dizer, nós, olha para o exemplo do Cristiano Ronaldo, não é? Nós estamos a falar num ídolo, não é? De âmbito
1: Exatamente.
0: Mundial. E ele, a primeira coisa que ele fala em qualquer entrevista é nas suas origens e na sua família. Eu não estou a querer culpar nem me equipar ao Cristiano Ronaldo, mas é uma referência, com bom e menos bom, como toda a gente. Mas o tempo tem de ser muito gerido, como pinças, para que nós possamos fazer um bom trabalho e possamos continuar a dar resposta qualitativa em todos os domínios. É possível, porque eu acabei, por exemplo, como eu te disse, o meu mestrado agora há quase um mês, e portanto eu não queria acabar o meu mestrado de qualquer maneira, portanto também não é falsa usar aqui um bocadinho da falsa modéstia, mas acabei o meu mestrado como eu queria, portanto, mas tive que me propor para isso, tive que sacrificar domingos, tive que me levantar de madrugada, tive que fazer muita coisa, tive que fazer investigação e todo esse processo e continuar a dar resposta a uma agenda grande que, como tenho tido.
1: José Miguel, muito obrigado.
0: Obrigado.
1: Tudo a correr bem no Brasil no futuro para esses objetivos, e cá estamos à espera das novidades.
0: Sim.
1: Em 2025.
0: Agradeço a ti pela disponibilidade, agradeço à Antena Livre, que tem sido uma casa aberta também para acompanhar todo o meu percurso, e portanto um grande abraço também para o auditório e também para todas as pessoas que me conhecem e que me têm apoiado de certa forma, de forma mais direta ou indireta, todo o meu percurso. Obrigado.
1: Muito obrigado. José Miguel Rodrigues, na primeira pessoa, veio para esta entrevista acompanhado pelos seus dois saxofones. Sacou um deles para o fecho desta edição do Disto e Daqui.

0: É tudo. Voltamos de hoje 8 dias com outros protagonistas. Fique bem.
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0: são as direções, os sentidos, a quimera, a inspiração e um elei da jornada por um certo oriente. É a hora mágica das mil e uma noites e dos beduínos do tempo, da simbiose entre poemas compostos nos passos da saudade e a música que nesta tenda é uma memória que nos habita. Somos nós e eles, os lugares por onde viajamos para nos reencontrarmos connosco próprios.
1: Prezados ouvintes, sejam todos muito bem-vindos a mais uma emissão do programa Um Certo Oriente, um espaço plural de partilha musical, de entretenimento, de encontro de pessoas, de mundos, de culturas e de saberes, apresentado por este vosso anfitrião António Rodrigues, que no curso do próximo tempo, aqui nesta nossa rádio a transmitir via web para todo o mundo, procurará proporcionar-lhes momentos diferentes e aprazíveis, compartilhando a melhor seleção musical, as curiosidades de ontem, de hoje e de sempre, e os pensamentos simples que nos chegam dos insondáveis destinos do Norte de África, Médio Oriente, Golfo Pérsico e da região peninsular do Sul da Ásia. Sob a erudita reflexão do poeta libanês Khalil Gibran, quando inspirou a que sejamos sempre capazes de viver tudo o que há de sagrado em cada instante, proponho-lhes o meu singelo convite para que nos façam companhia e desfrutem de uma deleitável jornada pelas exóticas quimeras de um certo Oriente.
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acordes iniciais da emissão de hoje de um certo Oriente que nos levará por onde é suposto irmos através do encanto de rotas, palavras e ritmos plurais, particulares e distintos. No panorama musical de hoje, contemplaremos os talentos, entre outros, dos cantores egípcios Baha Sultan e Mohammad Ramadan, da cantora israelita Idin Bin Zakin, e far-nos-ão ainda as honras, o cantor e compositor belga-marroquino Dinstinct, o músico de reggae sudanês Mohali e a artista síria Lamish Khan. Mil e uma excelentes razões para permanecerem conosco e apreciarem cada instante desta jornada singular. Até já!

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1: Hoje falar-vos-ei um pouco da famosa cidade de Petra, localizada no Reino da Jordânia e uma das mais impressionantes obras da Antiguidade. Famosa mundialmente pela sua fachada monumental, conhecida como Al-Khazneh, o Tesouro, Petra contém no seu interior câmaras e salas, que, embora menos glamourosas que o exterior, oferecem uma rica visão do uso e da função desses espaços no passado. A popularidade de Petra no imaginário ocidental deve-se, em parte, ao filme Indiana Jones e a Última Cruzada, realizado em 1989, e que criou expectativas fantasiosas sobre os seus interiores. Os nabateus, povo de origem árabe, estabeleceram Petra como capital por volta do século IV a.C. Contudo, foi durante o período helenístico e romano que a cidade ganhou a sua monumentalidade. Petra prosperava como um importante centro de comércio, controlando rotas que ligavam o Mar Vermelho ao Mediterrâneo. A cidade foi gradualmente incorporada ao Império Romano em 106 d.C., sob o Imperador Trajano. As fachadas talhadas nos penhascos, como o Tesouro, o Mosteiro, o Adeir e o Túmulo de Urna, revelam uma mistura de estilos arquitetónicos helenísticos, orientais e romanos. A estrutura mais famosa, o Al-Khazneh, foi originalmente um mausoléu real. O seu interior é composto por três câmaras escavadas diretamente na rocha arenítica, sem colunas nem ornamentação elaborada. Essa simplicidade não se deve à falta de habilidade, mas à função prática dos espaços. Os interiores de Petra eram usados como túmulos, nichos votivos ou locais de rituais. Muitos deles foram saqueados na antiguidade, o que também contribui para o aspecto vazio que vemos hoje. Os túmulos escavados nas encostas evocavam a eternidade, uma vida após a morte, sólida como a pedra. Além disso, a monumentalidade externa dos túmulos e templos servia como demonstração de poder político e religioso dos nabateus perante os seus vizinhos e do mundo romano. É um certo Oriente. Seguimos viagem.

entre dunas e sonhos, nesta cadência rítmica onde, semanalmente, aqui mesmo, ao longo desta hora, o Ocidente encontra o seu Oriente, a nossa caravana começa a fazer paulatinamente o caminho de volta. A pensar em todos vós que nos ouvem em casa, no trabalho, em viagem, onde quer que se encontrem. Elegemos uma seleção exclusiva de temas que nos ajudarão a percorrer musicalmente da melhor maneira o restante itinerário. Relembro ainda que ao longo da semana poderão continuar a acompanhar todos os textos, fotos e novidades relativas ao programa partilhadas na página de Instagram, Um Certo Oriente. E assim se fazem estas viagens. O pensamento que decora o pergaminho que sela a emissão de hoje inspira-nos que ser feliz é encontrar força no perdão, esperanças nas batalhas, segurança no palco do medo, amor nos desencontros. É agradecer a Deus a cada minuto pelo milagre da vida. Palavras de Fernando Pessoa. Que assim seja.

Aqui, o coração é como uma bússola no mapa do destino e o mundo da imensidão do tempo. Aqui, tudo é música e prosa pintadas à aguarela, num quadro em tons de verde e ocre, onde as imagens de palmeirais adornadas de tapetes carmim, almofadas de veludo, perfumadas de bacur, dançam ao som de dourados arabescos, com notas de hortelã, jasmim e canela.

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1: E praticamente a concluir o capítulo de hoje do programa Um Certo Oriente, como um dia legou para a posteridade Carl Sagan, diante da vastidão do tempo e da imensidão do universo, é um enorme prazer para mim dividir um planeta e uma época consigo. Aproveito esta oportunidade para deixar uma palavra de gratidão a todos vós, estimados ouvintes, que durante esta última hora me concederam a amável honra da vossa simpática companhia, assim como endereçar uma devida palavra de reconhecido apreço à fantástica equipa desta nossa rádio, que uma vez mais tornou possível levar até vós esta edição e que para mim constitui sempre um gosto e todo um privilégio produzir e realizar. Sou o António Rodrigues e voltarei ao vosso convívio, oxalá, de hoje a 8 dias, à hora certa, para mais uma nova peregrinação pessoal, interior e geográfica pelos jardins ao oriente de nós. Até lá, desejo a todos a continuação de uma excelente semana. Muito obrigado pela vossa presença. Bem-ajam. Maktub. Estava escrito.

E nós, na luz que declina sem contorno, seguimos. Grão de pó no sol divino, ao poente sob as areias silenciosas, onde tudo é sono sem adorno.

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4: Já cá está mais uma edição, a 691 do Clube Megahertz.
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4: É isso mesmo, mais uma semana que passou e mais uma vez estamos aqui na tua rádio de eleição para te fazer companhia nas próximas duas horas com um conjunto de ótimas propostas musicais. Há também recordações e espaços dedicados que já conheces bem. Para já, trago-te o Chico Gaiato. O artista lança nesta quinta-feira, dia 10, o seu álbum de estreia, A Cada Passo Que Dou, editado pela Omnicord e disponível em formato digital, vinil e CD. O disco reúne 14 canções que fundem as sonoridades tradicionais da Beira Interior, como os bombos e o pífaro, com elementos de música eletrónica e pop. Gravada em parte durante uma residência artística nas Donas e com sessões no Cabeça do Peão, o trabalho aborda temáticas como a identidade, a memória e a procura do próprio lugar no mundo. A faixa número 3 é Olhos de Gata Ladra e dá o arranque do clube de hoje. Bem-vindo!

0: O espetáculo de apresentação ao vivo do álbum do Chico Gaiato, A Cada Passo Que Dou, que inclui este Olhos de Gata Ladra, arranca no próprio dia do lançamento, esta quinta-feira, no Auditório da Moagem, no Fundão, cidade onde o projeto tomou forma. A digressão prossegue depois por várias salas do país, com datas confirmadas no Teatrão, em Coimbra, a 16 de setembro, na Casa da Criatividade, em São João da Madeira, no dia 17, na Casa Capitão, em Lisboa, a 2 de outubro, e nos Maus Hábitos, no Porto, a 9 de outubro.
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0: Mergulhando agora no ecossistema do pop rock alternativo e da música indie de autor, Stereo My Stereo, por vezes conhecida simplesmente como Stereo, é um dos temas mais cativantes e ritmados do músico e cantautor australiano Dan Lynch, lançado no passado mês de agosto. A faixa destaca-se pelo seu tom nostálgico e vibrante, utilizando a paixão pela música e a cultura do áudio como pretexto para explorar relações interpessoais e memórias.

0: continua a afirmar-se como um criador de canções sólidas e de traço autêntico, como este Stereo My Stereo, que reflete o seu talento para transformar conceitos do quotidiano em melodias contagiantes, perfeitas para ouvir e a conduzir, ou em qualquer boa lista de reprodução indie.
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0: O cantor e compositor indie folk canadiano Braden Lamb inicia um novo capítulo com o lançamento do seu single Coquihalla, lançado no final de agosto pela Universal Music Canada. A música animada e que eleva o espírito fala sobre a sensação simultânea de excitação e medo que acompanha a aventura no desconhecido e marca a primeira música inédita de Lamb desde o lançamento do seu aclamado álbum de estreia, The Cloud Makers Cry, de 2025.

0: Esta Coquihalla foi escrita pelo próprio Braden Lamb e por Derek Hoffman e Frankie Filomeni em Pine Island, no Ontário, e gravada ao vivo em Los Angeles no início desta primavera. O título foi inspirado nos camionistas de longo curso que enfrentam a infame Coquihalla, a autoestrada do inferno, ou seja, a autoestrada 5 na Colúmbia Britânica, no Canadá.
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0: O porto-riquenho Mike Towers não faz música sobre sentimentos fáceis de lidar. O seu novo single, Carita Feliz, é exatamente um exemplo disso. A faixa explora uma tensão que quase todos reconhecem, mas raramente discutem. A distância entre a imagem que mostramos ao mundo e como nos sentimos realmente num determinado dia.

0: Os são-tomenses Calema juntam-se a Léo Santana neste Oi Amor, um novo single com sabor a verão que cruza a sonoridade afropop da dupla com o inconfundível swing do artista brasileiro. Romântico, divertido e contagiante, o tema destaca-se por um refrão imediato, resultante desta fusão entre as melodias dos Calema e a energia de Léo, que fica no ouvido e que convida de imediato a cantar e a dançar. Com uma forte identidade lusófona, Oi Amor junta dois nomes de grande dimensão, reforçando o alcance internacional dos artistas.
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0: Foi no dia do eclipse solar que foi lançada a canção da Revolta, o segundo tema do novo álbum de janeiro, Reticências, com edição programada para este ano. O novo tema é um dueto com a artista Meta e foi escrito também num dia de eclipse. Há

0: Esta canção da revolta representa uma reflexão sobre o ciclo inevitável entre fim e o recomeço. A revolta surge aqui não apenas como um gesto de oposição, mas como uma força transformadora, um impulso vital que rompe a inércia e devolve movimento ao que parecia condenado à espera. É o segundo avanço do novo álbum de janeiro, Reticências, e conta com a participação da artista Meta.
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0: Com a sua assinatura inconfundível de pop vibrante, perspicaz e com um toque de humor, Serial Kisser é um dos singles mais contagiantes da cantora e compositora Devon Cole, lançado no final de agosto. A faixa reforça o estilo característico da artista canadiana, conhecida por criar temas pop extremamente eficientes, otimistas e com forte apelo para as plataformas.

0: após sucessos virais como Witch e Hey Cowboy, Devon Cole demonstra com esta Serial Kisser que continua a ser uma das vozes mais frescas e consistentes do pop alternativo norte-americano, sabendo exatamente como desenhar canções cativantes, bem-humoradas e perfeitas para as listas de reprodução.
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0: Bom, e agora fica atento ao Carlos Cunha, ele vem aí com a edição 120 do Pão do Dia.
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2: Neste verão, vi dois concertos, Vitorino Salomé, Festival MED em Lulé e no Festival de Músicas do Mundo de Sines. Em Sines, pertencendo ao cartaz do último dia, no Festival MED, curiosamente, praticamente a abrir, mas em substituição do Sérgio Godinho, que cancelou o concerto nesse festival. De qualquer das maneiras, foram duas oportunidades muito boas de rever o Vitorino. Curiosamente tinha-o visto, penso que o ano passado, há dois anos, na Festa do Avante. Em pouco tempo, vi o Vitorino três vezes. Fez um alinhamento em qualquer um desses três concertos, a escapar um bocado àqueles clássicos, Leitaria Garret e etc. Mas, de qualquer das maneiras, apresentou várias canções bastante conhecidas, algumas do Zeca Afonso, 3, 4, sempre. Portanto, é nesse momento que ele está. E apresentou algumas canções novas, portanto, de onde se inclui esta que vamos ouvir hoje, que é Não Sei Do Que É Que Se Trata, Mas Não Concordo, que é uma das canções mais recentes dele, do último disco. Portanto, vamos ficar com o Vitorino, que está em grande forma. Não sei do que é que se trata, mas não concordo. Grande abraço e até a próxima.

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1: Foi mais um episódio do Espaço Pão do Dia. O Carlos Cunha deu destaque hoje ao Vitorino.
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1: Chamadas que Ignoras, lançado em meados de agosto, é o oitavo retrato do álbum de família de Paulo Zé Pimenta, ou simplesmente PZ. Desta vez com a participação dos Azeitonas. Depois das colaborações com Samuel Uria, Joana Espadinha, Retimbrar, Amy Curl, Mão Morta, Margarida Campelo e Toy, chegou a canção de agosto, o mês em que o melhor plano era simplesmente partir para além.
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0: construída sobre um refrão contagiante, esta Chamadas que Ignoras transforma uma crítica ao excesso de disponibilidade permanente num convite simples. Desligar o telemóvel e recuperar o tempo para a família e para os amigos. Como canta PZ, eu sei que tu chamaste, mas eu não vi porque eu parti para além. Mais do que ignorar chamadas, trata-se de escolher estar verdadeiramente presente, longe das notificações e longe da sensação de que temos de responder a tudo e a todos, a toda a hora.
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0: Abordando agora o lado mais melancólico e nostálgico da pop moderna, Summer You Were Mine é um dos singles mais marcantes da jovem cantautora britânica Stella Lefty, integrando o álbum de estreia Long Way Home. A faixa destaca-se por capturar a beleza e a dor das paixões efêmeras, utilizando a estética dos amores de verão para criar uma narrativa íntima e com forte carga emocional.

0: Stella Left e continua a consolidar a sua posição no ecossistema da indie pop de autor, com este Summer You Were Mine, que se afirma como um hino melancólico de fim de estação, demonstrando a sua maturidade na escrita e a capacidade de transformar sentimentos universais em melodias inesquecíveis.
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0: Mesmo após mais de uma década desde o êxito global de Let It Go, o britânico Michael David Rosenberg, mais conhecido como Passenger, demonstra que continua a ser um dos contadores de histórias mais consistentes da folk mundial. It Was Gonna Be You, o seu mais recente single, é uma prova do seu talento para transformar a vulnerabilidade e a saudade em canções belas, intemporais e reconfortantes.

0: A banda dinamarquesa Lucas Graham lançou o seu quinto álbum de estúdio, intitulado Good Times, do qual faz parte este Before You Go, um tema particularmente pessoal e emotivo, composta pelo vocalista Lucas, em homenagem ao seu amigo Thomas, antes de ele falecer. A faixa aborda a última viagem que realizaram juntos à Ásia, tendo sido tocada pela primeira vez no funeral do amigo e integrada desde então no alinhamento de todos os concertos da banda. Mantendo a marca identitária do grupo, célebre pelo êxito mundial Seven Years, o novo trabalho volta a apostar em narrativas profundas e histórias de vida marcantes.
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0: Com uma energia vibrante e cheia de atitude, Chula é uma das colaborações mais marcantes de Becky G neste ano de 2026, juntando a superestrela norte-americana de raízes mexicanas ao influente produtor francês DJ Snake. A faixa junta a essência do pop urbano e da música mexicana à eletrónica de dança de alcance global, celebrando a autoconfiança e a sensualidade. Lindo.

0: Becky G reafirma a sua enorme flexibilidade ao cruzar o universo do reggaeton e da música mexicana com a cena eletrónica internacional. Esta chula, que pertence ao seu mais recente álbum, Baraja Bendita, afirma-se como um hino de festa poderoso e cosmopolita, perfeito para as listas de reprodução e para os maiores palcos de dança do mundo.
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0: Aragão apresenta Ser Feliz é Tão Simples, um tema que convida a abrandar e a valorizar aquilo que realmente importa. Entre a brisa do mar, um pôr do sol, momentos partilhados e o tempo passado a dois, Aragão lembra que a felicidade pode estar nas coisas mais simples, muitas vezes esquecidas, no meio das preocupações e da rotina do dia-a-dia.
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0: A letra deste Ser Feliz é Tão Simples aborda também o estado do mundo, marcado pela guerra, pela ganância, pela falta de amor, reforçando a importância das relações genuínas e de viver o presente com quem amamos. Aragão, com esta faixa, deixa uma mensagem clara: desligar do ruído, aproveitar o tempo e dar valor aos momentos e às pessoas que fazem realmente a diferença.
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0: O angolano Ronaldo Fernandes une forças com o seu compatriota Anderson Mário e lança De Atual para X, novo single inspirado nos altos e baixos das relações amorosas, marcando esta faixa mais um passo na nova fase artística de Ronaldo Fernandes. Daqui a pouco faremos uma curta pausa, estaremos de volta logo depois para a segunda parte do Clube de hoje. Fica por perto, até já.

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5: Cá estamos de regresso para a segunda parte.
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5: Depois de uma pequena pausa para tomar um café, estamos de volta para a segunda tranche desta edição 691 do Clube, com mais um lote de boas propostas musicais. Tenho também mais recordações nos espaços Discos Perdidos e Clube Mega 10 Anos, para além da piada seca do dia para te fazer sorrir um pouco. Para já, escolhi para reatar musicalmente a Bárbara Bandeira. A artista lançou na primavera o EP Luz Ato Segundo, projeto que inclui o single Rapariga, um dueto póstumo gravado a partir de um registro inédito de Amália Rodrigues. O projeto assume um caráter solidário, com a totalidade das receitas a reverter a favor da Fundação Amália Rodrigues, cujo seu presidente, Vicente Rodrigues, destacou o tema como uma conversa cúmplice e um encontro entre gerações, onde a sensibilidade contemporânea de Bárbara se cruza com a tradição e a maturidade vocal do fado. Bem-vindo de volta ao Clube Megahertz.

0: Rapariga, um dos temas do EP de Bárbara Bandeira, Lusa Acto II, aqui com uma gravação inédita de Amália Rodrigues, feita em 1989. Esta iniciativa contou com o aplauso do diretor-geral da editora, Valentim de Carvalho, Francisco Vasconcelos, que sublinhou o impacto cultural da colaboração. Segundo o responsável editorial, embora a fusão não iguale os estatutos das duas artistas, a interpretação de Bárbara Bandeira funciona como um veículo essencial para reapresentar a obra de Amália a públicos mais jovens, aproximando o património musical histórico às novas gerações.
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0: A norte-americana Nessa Barrett anuncia o lançamento do seu álbum Tough Love com o single Bad Girls Never Die, inspirado no grunge. A canção sucede a Too Fast to Live, Too Young to Die, outra balada lenta com influências do grunge e elementos sonoros que remetem para os anos 60 e 70 do século XX.

0: produção de CJ Baron e Arthur Besna e mistura de Victor Verpilat. Os instrumentos desta Bad Girls Never Die, desde os arranjos de cordas aos dedilhados de guitarra, foram combinados de forma a criar uma atmosfera gótica com elementos sonoros melancólicos que surgem e desaparecem ao longo da faixa, onde Nessa Barrett fala sobre viver a vida ao máximo e simplesmente fazer o que te faz feliz.
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0: A filipino-britânica Beatrice Christie L.J. Laos, conhecida profissionalmente como Bia Badubi, lançou o videoclipe de Memories, a mais recente faixa do seu próximo álbum, Pylon, com lançamento previsto para sexta-feira, dia 18 deste mês de setembro. Bia descreve Memories como uma das canções mais alegres do álbum, mas também uma canção em que se perde numa espiral de romantização de momentos passados, agarrando-se a ideias que a deveriam fazer feliz, mas que na verdade a deixam triste, porque gostava que fossem apenas momentos que vivesse para sempre.

0: irlandês Duncan Lawrence, vencedor do Festival da Eurovisão 2019, está de regresso aos lançamentos com este New To You. O novo single do artista é o primeiro do seu próximo álbum, tendo sido lançado juntamente com o videoclipe oficial. A faixa destaca o talento vocal do cantor, no seu estilo clássico, acompanhado por cordas e um instrumental de piano, com um refrão moderno, eletrónico e etéreo.
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0: Luís Fonsi prova mais uma vez que as grandes histórias de amor e desilusão amorosa continuam a ser um dos seus temas favoritos. O seu novo single, Me Despido, algo como Eu Digo Adeus ou Eu Despeço-me, é uma bachata contemporânea que transforma um término inevitável numa canção elegante e emotiva feita para ser sentida e dançada. A faixa é apresentada como uma antevisão do seu próximo álbum de estúdio e confirma o atual auge criativo do artista porto-riquenho.

0: contrário de muitas canções sobre despedidas, esta Me Despido não fala de uma relação desgastada ou de falta de amor. O seu ponto de partida é muito mais complexo, duas pessoas que ainda sentem o mesmo, mas compreendem que os seus caminhos devem separar-se. A partir desta premissa, Luís Fonsi constrói uma narrativa repleta de nostalgia, paixão e desejo, em que a despedida se torna o último grande encontro do casal.
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0: A fundir a energia contagiante da música eletrónica com os ritmos quentes e dançantes da lusofonia, Amor Entero é um dos projetos e lançamentos mais marcantes da dupla portuguesa Groove Addiction neste ano. Conhecidos pelo seu papel fulcral na evolução e na ponte entre a cultura clubbing e as sonoridades orgânicas e urbanas em Portugal, os Groove Addiction trazem neste tema uma proposta que une o melhor dos dois mundos.

0: Os Groove Addiction continuam a consolidar o seu estatuto de referência na produção eletrónica nacional, sabendo como cruzar a estética clubbing com refrões e ganchos de forte apelo popular. Este Amor Entero afirma-se como um hino de verão obrigatório nas rádios e nos festivais de música eletrónica e urbana.
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0: O cantor, compositor, produtor e multi-instrumentista Mark Amber lançou o seu novo single, The Proof, acompanhado por um videoclipe oficial sob a chancela da Capitol Records. A canção foi idealizada e composta integralmente pelo artista norte-americano durante uma caminhada, tendo a fase final de produção contado com a colaboração dos seus parceiros de trabalho habituais.

0: Inspirada num período de incerteza pessoal após o regresso de uma digressão, esta The Proof nasce com uma forte mensagem de otimismo e resiliência. Segundo o próprio Mark Amber, o tema foi concebido como um lembrete pessoal de que tempos melhores estão sempre por vir, independentemente das dúvidas ou dos desafios enfrentados no presente.
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0: Agora vamos ao 12º episódio do espaço Discos Perdidos, onde ao longo do abecedário vamos abordar um disco perdido da música portuguesa, duas bandas ou artistas por cada letra.
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0: Está no ar mais um episódio do Discos Perdidos.
2: Letra F.
0: Hoje damos destaque a uma banda algarvia de hard rock que surgiu em 1979 com uma sonoridade característica da época. A banda era composta por Armando no baixo, Joaquim José na guitarra ritmo, Zé António na guitarra solo, Pratas no órgão, piano e sintetizador, João Lúcio na bateria e Carlos Albino na voz. Tocava um estilo de hard rock com letras sombrias que se encaixava perfeitamente no género musical popular da época. Gravou dois singles, o primeiro em 1981, de título Puto Queque, com Portuguese Woman no lado B, e o segundo em 1982, com o título Menino João, tendo no lado B o tema Frustração. Em 2025, a banda reuniu-se para um concerto único no Clube Farense, onde a banda mostrou que mesmo após 46 anos, desde o seu primeiro concerto, a 18 de maio de 1979, a sua essência musical continua intacta. Na formação, mantinha Zé António na guitarra solo, agora também na voz, e Carlos Albino na voz principal e na percussão, sendo os restantes elementos Aníbal Madeira na bateria e percussão e Paulo João nos teclados e nas vozes. O disco perdido de hoje é o primeiro single, editado em 1981, Puto Queque, a banda Fluxos.
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0: discos perdidos, hoje com a segunda letra F, os Fluxos e este puto queque. Para a semana temos a primeira letra G, dando continuidade ao obsedário dos discos perdidos.
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0: Para assinalar o seu 81º aniversário, celebrado a 31 de agosto, Sérgio Godinho divulgou um registro de vídeo inédito da interpretação ao vivo de O Primeiro Dia. O momento foi captado durante o concerto de 14 de agosto no Festival Vodafone Paredes de Cor, onde o cantautor subiu ao palco acompanhado pela sua banda, os Assessores, e por uma comitiva de artistas convidados, composta por a Garota Não, Ana Lua Caiano, Capicua, Manuela Azevedo, Milhanas e Samuel Uria.
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0: atuação de Sérgio Godinho, no anfiteatro natural do Festival de Paredes de Coura, transformou-se numa celebração coletiva da sua carreira, marcada por um ambiente de forte carga emotiva perante uma plateia intergeracional. Entre cânticos de entusiasmo e momentos de comoção, a atuação, que incluiu este primeiro dia, simbolizou não só a homenagem ao percurso do músico, mas também uma transmissão de legado aos novos nomes da música portuguesa e ao público presente.
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0: A norte-americana Claire Rosencrantz lançou a edição deluxe de My Lover, com 5 temas inéditos: Rocket, War, The Flowers, Just a Man e as novas adições ao álbum Paper Arms e esta, Allergic.

0: Esta Allergic é uma faixa eletrizante impulsionada pela guitarra que capta Claire Rosencrantz na sua forma mais enérgica, retratando o jogo de atração e repulsão vertiginoso de uma relação que sabes que faz mal, mas da qual não te consegues afastar. O álbum foi produzido por Oliver Freed, que colabora com nomes como Ariana Grande, Dua Lipa ou Little Mix, e pelo colaborador de longa data de Claire, Ragnar Rosencrantz, que também serviu como produtor executivo.
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0: Com o seu registro inconfundível de pop rock emotivo e de grande escala, Grow Old With Grace é um dos temas mais comoventes e reflexivos dos irlandeses The Script. A faixa destaca-se pelo seu olhar maduro sobre o amor duradouro, abordando o envelhecer a dois como uma jornada de cumplicidade, paciência e superação.

0: os irlandeses da Script demonstram uma capacidade intacta de escrever canções profundas que ressoam diretamente com o público. Este Grow Old With Grace afirma-se como um hino à fidelidade e à esperança, reforçando a identidade da banda como uma das grandes narradoras das emoções humanas no pop rock contemporâneo.
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0: Com uma integração perfeita entre as texturas contemporâneas do R&B alternativo e a introspeção lírica da nova vaga da música urbana, Casa é um dos destaques centrais do álbum Eclipse, lançado em junho pelo artista Moon. A faixa destaca-se pelo seu tom intimista, explorando conceitos de pertença, refúgio emocional e o significado de regressar ao próprio centro após o turbilhão da vida moderna. Custa.

0: álbum Eclipse, Moon continua a traçar um caminho muito próprio na escrita de canções focadas na atmosfera e na verdade emocional. Esta casa afirma-se como uma das peças mais coesas e sensíveis do alinhamento, consolidando o seu talento para criar paisagens sonoras que equilibram o calor urbano com uma profunda reflexão íntima.
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0: E agora vamos recordar o tema que abriu o Clube Mega Hertz há 10 anos.
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0: No dia 10 de setembro de 2016 foi transmitida a emissão número 180 do Clube. Nesse dia decidi abrir a emissão com Os Teus Passos, uma das faixas do álbum Autorádio de Benjamin, lançado em setembro de 2015.

0: com Autorádio, lançado em setembro de 2015, Luís Nunes largou o inglês de Walter Benjamin e encontrou pela primeira vez a sua voz em português. Um regresso a casa que viu nascer um dos mais importantes cantautores em língua portuguesa da sua geração e que conquistou público e crítica rendidos ao conjunto de 12 canções, das quais fazem parte êxitos como este, Os Teus Passos, com o qual abri a emissão número 180 do Clube, no ar a 10 de setembro de 2016.
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0: E assim chegamos à ponta final desta edição 691 do Clube. Agora tenho a habitual piada seca do dia.
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3: O filho deixou cair o meu iPhone, ficou com o ecrã partido, mas ainda funciona. Bom, mas quem quiser podem vir buscá-lo. Ele tem 3 anos, é loiro, olhos verdes, chama-se Miguel. É uma gracinha. Podem vir buscá-lo.
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0: E aí está a piada seca do dia com o tipo que quer dar o filho em vez do iPhone, pois que estava partido.
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0: Quem Tem Fé, lançado em agosto, é um dos singles marcantes do cantor e compositor brasileiro Will Soto. O tema afirma-se como um hino de esperança, resiliência e celebração da perseverança através da crença, combinando uma sonoridade acessível e orgânica com uma mensagem direta e otimista. E é mesmo com esta mensagem que me despeço por hoje, com a promessa de voltar de hoje a uma semana para uma nova emissão do teu Clube Megahertz. Fica bem, bom regresso à rotina e mantém-te ligado à rádio de todos os sucessos, pois há muito mais para escutar. Fica bem, tchau.

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noite. Sejam bem-vindos a mais uma edição de Calmamente. Acontece às sextas da meia-noite à uma na Antena Livre, a rádio como você gosta, e aos domingos das 23 à meia-noite na Rádio Itágita, rádio dos bons velhos tempos. Eu sou a Kina Oliveira, que vos leva a magia das melhores baladas de todos os tempos, de ontem e de hoje, para que juntos possamos começar e terminar o fim de semana da forma mais tranquila. Abertura de hoje com as Irmãs Wilson, as Heart. All I Wanna Do Is Make Love To You. Espero que gostem dos temas escolhidos por hoje. Fiquem por aí e façam companhia. Até já.

VHS, Turn Back the Clock, Cool and the Gang, Cherish, Olivia Newton-John, Hopelessly Devoted to You, Patti LaBelle em dueto com Michael McDonald, On My Own, The Barge, Who's Holding Donna Now e Jim Diamond, I Should Have Known Better. Espero que estejam a gostar das escolhas de hoje, que se deixem levar pela magia das melhores baladas de todos os tempos, de ontem e de hoje. Eu estou deste lado com a maior alegria para vos levar toda a magia que possa acontecer. Ficam por aí. Até já.

Sparks, Right Here Waiting, Joe Cocker e Jennifer Warnes, Up Where We Belong, Dan Hill, Sorry, Michael Learns to Rock, Nothing to Lose, Percy Sledge, Help Me Freak, Make It Through the Night, e The Police, Every Breath You Take. É o final de edição de hoje de Calmamente, que acontece às sextas, meia-noite, uma, Antena Livre, a rádio como você gosta, e domingos, Rádio Tagit, a rádio dos bons velhos tempos, 23, meia-noite. Espero que possam voltar para a semana, sabe, por aqui passam as melhores baladas de todos os tempos, de ontem e de hoje, para que possamos começar e finalizar o fim de semana da forma mais tranquila. Joan Armatrading, The Weakness in Me, para a despedida de hoje. Até ao próximo.

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5: E assim caminhamos juntos nesta madrugada com muita música. É tão bom ter a sua companhia aí desse lado. Boa noite, seja bem-vindo à Tágide, a rádio dos bons velhos tempos.

0: Que bom que é recordar grandes músicas e melhor ainda é recordá-las consigo. Boa noite, seja bem-vindo. 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

0: E é mesmo só aqui na Tágide que consegue ouvir músicas que já não tocam em mais lado nenhum. Algumas, aposto, já quase não se lembrava delas. Verdade? Então faça-nos companhia, porque ainda há muitas mais para ouvir nesta madrugada. Boa noite.
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1: Um dos maiores prazeres que tenho é poder levar até si as grandes músicas de todos os tempos que só a Taji lhe dá a ouvir. E eu sei que também gosta. Por isso, fique por aí e faça-me companhia em mais esta madrugada na Rádio dos Bons Velhos Tempos.
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agora chegou à nossa companhia, saiba que já iniciamos a viagem de hoje até às 4 da manhã, aqui na Rádio Tágido. Eu sou o Luís Barbosa e faço-lhe companhia, como sempre, todos os dias neste horário. Seja muito bem-vindo.

meia-noite até às 4 da manhã, na rádio dos bons velhos tempos, passam todas as músicas da sua vida. Obrigado por estar aí comigo. Tenha uma excelente noite.

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